0: 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Olá, Sérgio Costa.
1: Bom dia, Ana.
0: Bom dia e boa terça-feira. Que as pessoas vão enganar-se, vão achar que é segunda e não é, é terça. Então, e que, é que notícias marcam a atualidade?
1: Aumenta o número de cuidadores em Portugal, mas problemas persistem, diz a Associação do Setor. Há mais pessoas com passos ferroviários, mas a oferta não acompanha aumento de utentes.
0: E olá, Luís Aresti, no desporto, o que é que
2: olá,
0: nos contas?
2: Bom dia, novela Ronaldo Jorge Jesus. Afinal, a zanga pode ter começado em Alvalade.
0: Estão agora 18 graus em Lisboa, acorda com chuva e 17 graus no Porto, Faro com 20. Vamos contar-lhe que notícias marcam esta manhã de terça-feira, a edição de Sérgio Costa.
1: Há a informação de que 2 em cada 3 jovens europeus sofreram abusos e violência durante a infância. É o que conclui um inquérito que acaba de ser divulgado pela Organização Mundial da Saúde. O estudo, realizado entre novembro de 2025 e janeiro deste ano, envolveu cerca de 26 mil pessoas entre os 18 e os 30 anos na União Europeia, Islândia e Noruega. 1 em cada 5 inquiridos diz ter vivido 4 ou mais situações de abuso, negligência ou violência doméstica. Mais de 76% afirmam ter necessitado de apoio especializado em saúde mental. Por cá, cada vez mais cuidadores informais, mas os problemas persistem. Portugal tinha, no final de agosto, mais de 19 mil pessoas a prestar cuidados, um aumento de cerca de 18% face ao início de 2025. São dados do Governo enviados à Renascença neste Dia Europeu do Cuidador. A falta de resposta para o descanso continua, contudo, a ser um dos principais problemas. Maria dos Anjos Catapirra, da Associação de Cuidadores, alerta que há pessoas nesta situação que, por exemplo, continuam a adiar os próprios cuidados de saúde.
3: Muitos de nós adiam tratamentos médicos porque não há unidades de apoio à pessoa cuidando. Pessoas que precisam de operações que não são tão urgentes como isso, que as adiam consecutivamente porque não têm onde deixar as pessoas cuidadas.
1: Nesta altura, quase 8 mil cuidadores informais recebem um subsídio de apoio com um valor médio próximo dos 484 euros, um valor que, para a associação que representa estes cuidadores, continua longe de compensar quem deixa de trabalhar por falta de respostas para a pessoa cuidada.
3: Não é porque ela não queira trabalhar, é porque não há condições, nem há espaços que possam acolher as pessoas cuidadas com qualidade. Não me parece que isso seja um valor que corresponda às necessidades básicas do cuidador. E depois estamos a falar em 8 mil pessoas só com direito a subsídio e as outras todas.
1: Maria dos Anjos Catapirra, vice-presidente da Associação Nacional de Cuidadores Informais, um trabalho da jornalista Beatriz Lopes para ler em rr.pt. Este pode ser um dia complicado se tiver de recorrer aos serviços de imigração. Os trabalhadores da AIMA estão em greve, um protesto por suplementos de valor igual ao da PSP e da GNR, de 160 euros para este ano e 230 para o próximo. Uma exigência justa, diz Manuela Nisa, do Sindicato dos Técnicos de Migração.
4: Muito antes de tudo isso, apresentadas as mesmas reivindicações, com a mesma justificação, porque no fundo nós temos as mesmas especificidades que eles, à exceção da detenção e expulsão do país.
1: Manuela Nisa, do Sindicato dos Técnicos de Migração. O sindicato admite novas paralisações se o governo não apresentar respostas concretas nas próximas semanas. Também em greve, os técnicos de reinserção e serviços prisionais contestam a revisão de carreiras para às 11 da manhã. Está marcada uma manifestação no Porto. Para negociar a atualização de salários, o governo reúne-se hoje com os sindicatos da administração pública. O encontro acontece dias antes da entrega do orçamento do Estado para o próximo ano, prevista para o final desta semana. Em Espanha, Pedro Sánchez insiste na aprovação de medidas para a habitação. O pacote tinha sido rejeitado no Parlamento, mas o governo socialista vai submeter o plano à Comissão Permanente do Parlamento ainda antes das eleições antecipadas de 29 de novembro. O objetivo de Sánchez é garantir que as regras entram em vigor de forma provisória ainda antes das eleições. Em causa está a renovação automática dos contratos de arrendamento, tetos máximos para a subida das rendas e proibição de despejos até 2030. No futebol, Luís Aresta, há novos dados sobre as divergências entre Ronaldo e Jorge Jesus.
2: Segundo o jornalista Piers Morgan, amigo do internacional português, Jorge Jesus faltou ao prometido em 2 ocasiões. Na Noruega, quando disse a Ronaldo que jogaria 30 minutos e afinal o deixou a aquecer, e antes disso, no primeiro jogo em Alvalade, com o País de Gales, em que Jorge Jesus até terá pedido desculpas a Cristiano Ronaldo por o ter substituído ao minuto 67.
5: No primeiro jogo ele foi avisado que ia ter os 90 minutos, certo? É o Cristiano Ronaldo. E ele é tirado aos 67 minutos. E depois o treinador desculpou-se e disse que ele ia explicar que isso não deveria ter acontecido. Mas fez o contrário. Ele sai e tenta envergonhar o Ronaldo, colocá-lo de volta na sua caixa e dizer que todos os jogadores são importantes para ele.
2: All the players are as important to me. Incumprimento de promessas, não reconhecimento de estatuto, ausência de pedido de público de desculpas, o cocktail que levou Ronaldo a virar as costas a Jorge Jesus e à seleção. Uma atitude duramente criticada por Gilberto Madail. Em declarações à Renascença, o antigo presidente da Federação acusa Ronaldo de obsessão e de falta de humildade em todo este caso.
0: As notícias do desporto com Luís Aresta. E Sérgio, no ano em que o preço dos combustíveis sobe em flecha, sim, o número de pessoas a recorrer a passes mensais de transportes públicos está a aumentar. Sim. É o caso da CP, não é?
1: Sim, Ana, e é um aumento de 24%, é expressivo. Um aumento desde o início do ano e com mais intensidade desde o início da guerra no Irão. Certo é que a oferta não está a acompanhar uma maior procura. O serviço não melhorou, como nos conta o jornalista João Carlos Malta.
6: Os meses em que se registaram os maiores aumentos mensais tiveram subidas a rondar os 30%. O número a que se juntará José Fé, que regressou ao país depois de algum tempo fora de Portugal. O preço dos transportes leva-o a que, no próximo mês, opte já pelo novo passe verde ferroviário. A razão é simples, o peso que os transportes têm na carteira.
7: Acaba por ficar mais em conta, até porque vir aqui a 20 Fertagos e paguei 4,30€ por um bilhete de comboio.
8: É muito dinheiro.
7: É muito dinheiro. Compensa, sem dúvida. A fazer 30 dias, se fosse a fazer diariamente, a tirar bilhetes, não havia carteira.
6: Na estação de Benfica, também Beatriz David, estudante de música de 26 anos, revela que tem o passe verde ferroviário. Agora, com 20€, pode circular nas ligações urbanas e suburbanas. Isso fez com que pudesse deixar o cartão navegante, que dá acesso à maioria dos transportes da área metropolitana de Lisboa.
9: Consigo gerir apenas com comboios. Os sítios onde tenho a minha faculdade é à beira de um comboio e o alojamento onde fico também. E, portanto, significa que para mim tenho uma poupança mensal de 30€. Que é bastante.
6: Elizabeth Reis tem 55 anos e vive no Cacém. Trabalha como promotora em vários pontos de vendas em estações ferroviárias de Lisboa. Diz que o aumento do número de pessoas nas carruagens é visível, mas a qualidade das viagens decresceu quase na mesma proporção.
10: Eu de manhã tenho que apanhar o comboio, vou naquele aperto, mas à tarde às vezes deixo passar 3 comboios para poder entrar num.
6: Desde 27 de setembro que o passe ferroviário verde, criado em 2024, pode ser usado nos serviços urbanos de Lisboa e Porto por 20€ mensais. Segundo o governo, pode, em limite, permitir poupanças que atinjam os 480€ anuais.
1: Um trabalho de João Carlos Malta. Há mais pessoas a andar de comboio, mas o serviço não melhorou. Há pessoas que dizem mesmo que o serviço até piorou. Mais gente, a oferta continua igual. Uma reportagem para ler, claro, em rr.pt.
0: O que não pode ser, não é? Até por uma questão ecológica, claro, não só económica.
1: A oferta e o serviço devia acompanhar o aumento de utentes, naturalmente. Claro, é a expectativa de todos.
0: Até já, Sérgio. Estes números vão para o site da Renascença, onde há mais notícias, rr.pt.
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Bom dia, edição de notícias às 7h30, primeira na manhã desta terça-feira, 6 de outubro. Bem-vindos a mais uma edição de informação. A Administração do Porto de Aveiro confirma que está na posse do projeto de execução das obras para a melhoria das acessibilidades marítimas à Barra. Informação foi deixada em recente conferência sobre portos. O site Notícias de Aveiro adianta que Teresa Cardoso confirmou esta informação. A Presidente do Conselho de Administração do Porto de Aveiro diz que está na posse desse estudo que prevê o corte de uma parte do molhe, o prolongamento de outro para a entrada de navios com maior dimensão de cargas. A Porto Maritime Week, conferência promovida pelo site Transportes e Negócios, decorreu recentemente e esta foi uma das novidades avançadas. Com a obra executada, o Porto volta a dar um salto ao nível da dimensão dos navios, que fazem escala na Gafanha da Nazaré. O molhe sul será encurtado para permitir uma abertura de boca de barra. A Ministra do Trabalho, Solidariedade e Segurança Social, Rosário Palma Ramalho, inaugura hoje as obras de ampliação e requalificação da creche do Centro Paroquial de Assistência e Formação da Paróquia de São Pedro de Aradas. A cerimónia está marcada para as 17h45 no Largo Acácio Rosa. Estas obras, no valor de mais de meio milhão de euros, permitiram ampliar a capacidade da creche, que passou de 42 lugares para 126 vagas. A Aveiro prepara-se para investir cerca de 250 mil euros em iluminações de Natal. A autarquia já tem em curso a instalação de equipamentos, promete inovação em 2026. O Boas Festas em Aveiro é o programa de animação que se prolonga pelo mês de dezembro até meados de janeiro, depois de concluídas as festas em honra de São Gonçalinho. Este ano a autarquia reforça o investimento em iluminações de Natal em perto de 100 mil euros. O PCP promove hoje uma jornada de protesto contra o aumento do custo de vida. Hoje, ao final da tarde, aliás, sim, hoje ao final do dia, junto à estação da CP, para manifestar a necessidade de romper com a via do empobrecimento, o PCP defende aumento de salários e pensões, aumento da oferta pública de habitação e controle de rendas, fixação do preço da botija de gás nos 20 euros, controle de preços de combustíveis e alimentos, palavras que se ouvem também numa altura em que as empresas, algumas empresas, conseguem aumentar os lucros. O PCP diz que esta é uma equação que não pode continuar a acontecer. O Bloco de Esquerda faz o mesmo e no próximo sábado, 10 de outubro, também integra um grupo de coletivos, um conjunto de coletivos que se manifestam em cidades portuguesas. Aveiro, Porto, Braga e Lisboa vão mostrar descontentamento com a subida do custo de vida. No caso de Aveiro, será no sábado 10 de outubro às 15h30 na Praça Joaquim L. Freitas, com mensagens que apontam para esse quadro crescente de dificuldades com o aumento do custo de vida, enquanto setores como a banca e as petrolíferas continuam a somar também o retalho, o negócio alimentar. O Bloco de Esquerda diz que esta é uma relação de forças que não pode continuar, atendendo às dificuldades das famílias e ao aumento de lucros das grandes empresas de distribuição. Ilhavo agendou a primeira reunião do mês para esta terça-feira. Vai acontecer hoje na Gafanha do Carmo. É a reunião pública mensal esta manhã, com domínio para os dossiers de gestão de obras públicas em curso, para o segundo concurso de recrutamento de técnicos das atividades de enriquecimento curricular e apoios sociais. O público poderá também ter a sua intervenção. A reunião decorre a partir das 10 no Salão da Junta de Freguesia da Gafanha do Carmo. E este é o dia em que o Museu de Santa Joana encerra. Aveiro deixou já essa informação sobre o encerramento temporário ao público a partir de hoje. Um encerramento que vai permitir criar condições para a execução dos trabalhos de requalificação que já estão em curso, mas que agora entram nesta nova etapa. A empreitada tem um prazo de 18 meses. O museu vai reabrir ao público logo que estejam reunidas condições de segurança para o efeito. Esta nota de que a partir de hoje estará
encerrado. E este é o dia de apresentação da edição deste ano da AgroVoga. O município de Aveiro faz o lançamento deste evento, deste certame dedicado à fileira agropecuária, a partir das 17, das 5 da tarde, no Salão Nobre do Parque de Exposições. É o lançamento de mais uma edição da AgroVoga. E a nota final nesta edição vai para o luto da Associação Náutica da Gafanha da Encarnação, que deixa nota de pesar pelo falecimento do associado fundador, antigo presidente da direção. E a nota final nesta edição vai para o luto da Associação Náutica da Gafanha da Encarnação, que deixa nota de pesar pelo falecimento do associado fundador, antigo presidente da direção, António Cirino. É uma figura

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2: Muito bom dia, são 8, são 7 nos Açores. Olá, Sérgio Costa.
3: Bom dia.
2: Voltemos a ti para saber das notícias.
3: O número de cuidadores está a aumentar em Portugal, mas a Associação do Setor alerta para problemas sem solução. Redes criminosas estão a recrutar em Portugal, aproveitam-se do elevado custo de vida. Alerta do Oscott.
2: E Luís Aresta no Desporto, o que é que nos vens contar?
4: Mal-estar entre Ronaldo e Jorge Jesus começou no jogo com Gales, em Alvalade.
2: Estão 18 graus em Lisboa, 17 no Porto, 20 em Faro. Vai ser um dia de nuvens em todo o país. As notícias na Renascença com o Sérgio Costa.
3: Já lá vamos ao aumento do número de cuidadores, neste que é o Dia Europeu do Cuidador. Para já, acontece em Portugal. As redes criminosas estão a aproveitar-se da difícil situação económica de algumas famílias para recrutarem facilmente colaboradores e expandirem atividades ilegais. Este é um alerta do Observatório de Segurança, Criminalidade Organizada e Terrorismo. Em declarações ao podcast Isto Não É Só Europa, o presidente do Oscott, Francisco Rodrigues, reconhece que a dificuldade em pagar contas pode fazer aumentar o crime organizado, nomeadamente entre os mais novos. E dá exemplos.
5: Estamos a ver a acontecer aqui nas nossas próprias fronteiras, ainda há cerca de 15 dias, aqui no sul do Tejo, detectou-se rapazes com cerca de 16 anos para fazer, digamos assim, a ligação entre o ponto de recepção e o ponto de entrega de meios logísticos para o apoio ao tráfico de estupefacientes. Portanto, e esse recrutamento é feito um dado de debilidades, não é?
3: Francisco Rodrigues do Oscott, de acordo com o mais recente relatório da Europol, surgiram mais de 500 novas redes criminosas no ano passado na Europa. O Observatório de Segurança aponta a falta de especialistas como o principal problema no combate a este fenómeno. E no âmbito das operações de combate ao narcotráfico, a Marinha apreendeu este ano mais de 100 mil litros de combustível. São dados revelados pela Autoridade Marítima à Renascença. Combustível que, Liliana Monteiro, está a ser usado para operações e para algumas doações.
6: Este ano, a Polícia Marítima já apreendeu nas águas portuguesas 18 embarcações de alta velocidade, mais conhecidas por lanchas, e apreendeu mais de 100 mil litros de combustível. No que respeita a este combustível apreendido, a regra tem sido, mediante a autorização do Ministério Público, a utilização operacional nos meios da Autoridade Marítima Nacional, mas também a doações em entidades como, por exemplo, a corpos de bombeiros. Além da Polícia Marítima, cabe também à GNR interceptar e abordar embarcações, identificar, fazer detenções, apreensão até de droga. A GNR diz que não foi chamada a participar em operações marítimas, pelo menos até ao fim de agosto, operações conjuntas que tenham resultado em detenções.
3: Liliana Monteiro, e num ano em que o preço dos combustíveis está a subir de forma muito significativa, até agosto aumentou 24% o número de pessoas a recorrer a passos mensais e ao passe ferroviário verde. São dados da CP e comparam com o período homólogo do ano passado. No entanto, a oferta não está a acompanhar a maior procura, como registou a reportagem da Renascença, junto de quem utiliza habitualmente o transporte ferroviário.
7: Acaba por ficar mais em conta, até porque a vir aqui a 20 Fertagos e paguei 4,30€ por um bilhete de comboio.
8: É muito dinheiro.
7: É muito dinheiro. A fazer 30 dias, se fosse a fazer diariamente, a tirar bilhetes, não havia carteira.
9: Consigo gerir apenas com comboios. Os sítios onde tenho a minha faculdade é à beira de um comboio e o alojamento onde fico também. E, portanto, significa que para mim tenho uma poupança mensal de 30€, que é bastante.
10: E há um fluxo muito, muito, muito grande de pessoas. Eu de manhã tenho que apanhar o comboio, vou naquele aperto, mas à tarde, às vezes, deixo passar 3 comboios para poder entrar num.
3: Excerto de uma reportagem de João Carlos Malta, pode ser lida na íntegra em rr.pt. Aumentou 24% a aquisição de passes do transporte ferroviário. A CMVM propõe a criação de contas-poupança isentas de impostos durante 3 anos. O relator sugere um novo instrumento de poupança até 250 mil euros. De acordo com o Jornal de Negócios, o investimento abrange várias classes de ativos em todos os mercados da OCDE. Em causa estão ações, fundos de investimento em bolsa e obrigações. 2 em cada 3 jovens europeus dizem ter sofrido abusos e violência durante a infância. Conclusão de um inquérito da OMS. André Rodrigues.
11: 2 em cada 3 jovens europeus dizem ter sofrido abusos, negligência, violência doméstica e outras experiências adversas na infância. É o que revela revela o estudo da OMS, com base nas respostas de 26 mil pessoas dos 18 aos 30 anos. O inquérito foi realizado na União Europeia e também na Noruega e na Islândia. Uma em cada cinco dos inquiridos dizem ter vivido quatro ou mais experiências adversas na infância e destes, mais de 3/4 afirmam ter recorrido a apoio profissional.
3: André,
11: de acordo com o relatório da OMS, os jovens que estiveram expostos a este tipo de situação na infância correm maior risco de sofrer violência, muitos acabam por ser expostos ao risco de cyberbullying, mas também de exercer algum tipo de violência.
3: André Rodrigues, o essencial deste estudo da Organização Mundial da Saúde. No desporto, Luís Aresta continua a novela Ronaldo.
4: Afinal, não foi só o aquecimento de saída de jogo na Noruega que irritou Cristiano Ronaldo. Segundo Piers Morgan, jornalista e amigo do jogador, o mal-estar teve origem em Alvalade, onde o capitão da equipa tinha a promessa de jogar os 90 minutos com Gales e Jorge Jesus teve de dar justificações a Pedro Proença e ao próprio Cristiano Ronaldo pela substituição ao minuto 67.
8: No primeiro jogo, ele foi avisado que ia ter os 90 minutos, certo? É o Cristiano Ronaldo. E ele é tirado aos 67 minutos. E depois o treinador desculpou-se e disse que ele ia explicar que isso não deveria ter acontecido. Mas fez o contrário. Ele sai e tenta envergonhar o Ronaldo, colocá-lo de volta na sua caixa e dizer que todos os jogadores são importantes para ele.
4: Promessas de minutos não cumpridas, estatuto de craque ignorado, ausência de pedido de desculpas em público, cóctel perfeito para Ronaldo virar as costas a Jesus e à seleção. Uma atitude duramente criticada pelo antigo presidente da Federação, Gilberto Madail, que em declarações à Renascença acusa o jogador de estar obcecado e de revelar falta de humildade. Em todo este caso, Ronaldo já regressou à Arábia Saudita, cabe a Pedro Proença tentar juntar os cacos sem que nenhuma das partes perca a face. Veremos se tem sucesso.
2: O Desporto com Luís Aresta. Vamos falar de cuidadores informais. Sim. Temos falado muito nesta manhã.
3: Sim.
2: Os problemas persistem, embora haja cada vez mais. É um dado que avançamos neste que é o Dia Europeu do Cuidador.
3: Sim, Portugal tinha no final de agosto mais de 19 mil pessoas a prestar cuidados, um aumento de cerca de 18% face ao início de 2025, dados do Governo enviados à Renascença, mas continuam a faltar respostas para o descanso dos cuidadores, diz Maria dos Anjos Catapirra, da associação que representa o setor.
12: Muitos de nós adiam tratamentos médicos porque não há unidades de apoio à pessoa cuidadores. Pessoas que precisam de operações que não são tão urgentes como isso, que as adiam consecutivamente, porque não têm onde deixar as pessoas cuidadas.
3: E nesta altura, Ana, quase 8 mil cuidadores recebem um subsídio com valor médio próximo dos 484 euros.
2: E a pergunta é se esse valor é suficiente.
3: Bom, para a associação que representa estes cuidadores, continua longe de compensar quem deixa de trabalhar para cuidar.
12: Não é porque ela não queira trabalhar, é porque não há condições, nem há espaços possam acolher as pessoas cuidadas com qualidade. Não me parece que isso seja um valor que corresponda às necessidades básicas do cuidador. E depois estamos a falar em 8 mil pessoas só com direito a subsídio e as outras todas.
3: Maria dos Anjos Catapirra, da Associação Nacional de Cuidadores Informais, num trabalho de Beatriz Lopes, para ler, claro, em rr.pt. Hoje é o Dia do Europeu do Cuidador.
2: Até já, até já. Sérgio. 8:08, bom dia.
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2: Nove minutinhos depois das 8 da manhã, muito bom dia. Está bonita esta manhã de terça-feira, 6 de outubro.

É um bom pronúncio para uma hora de música, quando começamos tão bem, com um grande clássico, os Police, aqui nesta manhã, que há pouco, pelo menos quando eu andava na rua, estava bonita, com os seus raios de sol, isto numa terça-feira que traz chuva, ainda que fraca na nossa região, máximas de 22 graus para Vagos, 23 para Aveiro e Ilhavu.

Eu do Cuidador, efeméride que assinalamos juntos nesta terça-feira, 6 de outubro. Portugal continental tem mais de 19 mil cuidadores informais com estatuto ativo. Ainda assim, a Associação Nacional de Cuidadores diz que persistem atrasos, burocracias, falta de respostas para o descanso, enfim, problemas por resolver.

0: regionais.
1: Daqui a pouco há notícias na segunda edição desta manhã, Informação Regional com Carlos Teixeira. As principais notícias que marcam a atualidade na nossa região na segunda revisão. Para hoje conta assim com céu muito nublado, chuva fraquinha e vento moderado.

Ainda pode contar com 21 graus de máxima para Espinhos, Tarrejo, Oliveira das Meias, Ovar, Valcâmara, Severo do Vogo e São João da Madeira. 22 graus para Vagos, Águeda, Albergaria, Aroca, Castelo Paiva e Oliveira do Bairro. E 23 máxima para Ilha, Voaveiro, Anadia, Mielhada e para a Mortosa. Já agora 20 graus máxima para Santa Maria da Feira. A partir de hoje, o Museu de Santa Joana em Aveiro está encerrado temporariamente devido às obras em curso.

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4: Dia Europeu do Cuidador, 6 de outubro. Bom dia, Carlos Teixeira, mais uma vez, bem-vindo.
5: Bem-vindos a mais uma edição de informação. A Administração do Porto de Aveiro confirma que está na posse do projeto de execução das obras para a melhoria das acessibilidades marítimas à Barra. Informação foi deixada em recente conferência sobre portos. O site Notícias de Aveiro adianta que Teresa Cardoso confirmou esta informação. A Presidente do Conselho de Administração do Porto de Aveiro diz que está na posse desse estudo que prevê o corte de uma parte do molhe, o prolongamento de outro para a entrada de navios com maior dimensão de cargas. A Porto Maritime Week, conferência promovida pelo site Transportes e Negócios, decorreu recentemente e esta foi uma das novidades avançadas. Com a obra executada, o Porto volta a dar um salto ao nível da dimensão dos navios, que fazem escala na Gafanha da Nazaré. O molhe sul será encurtado para permitir uma abertura de boca de barra. A Ministra do Trabalho, Solidariedade e Segurança Social, Rosário Palma Ramalho, inaugura hoje as obras de ampliação e requalificação da creche do Centro Paroquial de Assistência e Formação da Paróquia de São Pedro de Aradas. A cerimónia está marcada para as 17h45 no Largo Acácio Rosa. Estas obras, no valor de mais de meio milhão de euros, permitiram ampliar a capacidade da creche, que passou de 42 lugares para 126 vagas. Aveiro prepara-se para investir cerca de 250 mil euros em iluminações de Natal. A autarquia já tem em curso a instalação de equipamentos, promete inovação em 2026. O Boas Festas em Aveiro é o programa de animação que se prolonga pelo mês de dezembro até meados de janeiro, depois de concluídas as festas em honra de São Gonçalinho. Este ano a autarquia reforça o investimento em iluminações de Natal em perto de 100 mil euros. Ilhavo agendou a primeira reunião do mês para esta terça-feira. Vai acontecer hoje na Gafanha do Carmo. É a reunião pública mensal esta manhã, com domínio para os dossiers de gestão de obras públicas em curso, para o segundo concurso de recrutamento de técnicos das atividades de enriquecimento curricular e apoios sociais. O público poderá também ter a sua intervenção. A reunião decorre a partir das 10 no Salão da Junta de Freguesia da Gafanha do Carmo. E este é o dia em que o Museu de Santa Joana encerra. Aveiro deixou já essa informação sobre o encerramento temporário ao público a partir de hoje. Um encerramento que vai permitir criar condições para a execução dos trabalhos de requalificação que já estão em curso, mas que agora entram nesta nova etapa. A empreitada tem um prazo de 18 meses. O museu vai reabrir ao público logo que estejam reunidas condições de segurança para o efeito. Esta nota de que a partir de hoje estará encerrado. E este é o dia de apresentação da edição deste ano da Agrovoga. O município de Aveiro faz o lançamento deste evento, deste certame dedicado à fileira agropecuária, a partir das 17, das 5 da tarde, no Salão Nobre do Parque de Exposições. É o lançamento de mais uma edição da Agrovoga. E a nota final nesta edição vai para o luto da Associação Náutica da Gafanha da Encarnação, que deixa nota de pesar pelo falecimento do associado fundador, antigo presidente da direção, António Cirino. É uma figura ligada ao mundo da náutica de recreio, António Cirino. O falecimento de um antigo presidente da Associação Náutica da Gafanha da Encarnação, que manifesta o seu pesar pelo desaparecimento de uma figura marcante na vida associativa ilhavense.
4: E assim ficamos a 25 minutos para as 9 da manhã.

com um Ney Mato Grosso, Salvador Sobral, aqui uma boa boleia nesta manhã de terça-feira, 6 de outubro. Conto com greve hoje dos técnicos dos serviços profissionais por melhores condições na carreira. Assinalamos hoje juntos o Dia Europeu do

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3: Vamos lá saber o que marca a atualidade.
4: Carros elétricos já representam metade das vendas de ligeiros em Portugal, são dados de setembro. Nesta edição, fica a conhecer quem são os alunos da Engenharia Espacial, com a média mais alta de acesso ao ensino superior.
3: E temos Luís Aresta com as notícias do desporto. Bom dia, Luís.
5: Bom dia. Preocupação na cidade do futebol. Pedro Proença tenta o regresso de Cristiano Ronaldo.
3: São as notícias das 9 na Renascença, a edição de Sérgio Costa.
4: Carros totalmente elétricos já representam quase metade das vendas de veículos ligeiros em Portugal. De acordo com a Associação do Setor, a ACAP em setembro representaram mais de 47% e ultrapassam mesmo a cota de híbridos. Desde o início do ano, as vendas de automóveis ligeiros totalmente elétricos representam 29% das vendas, vendas que estão a crescer com a subida do preço dos combustíveis. São dados do mais recente relatório da ACAP, que, como dizia, traduzem a crise da alta do preço dos combustíveis no ano em que os preços estão elevados. Por outro lado, até agosto subiu de forma significativa o número de pessoas a correr também a passes mensais e ao passe ferroviário verde, um aumento de 24%, dados da CP, que comparam com o período homólogo do ano passado. No entanto, a oferta não está a acompanhar a maior procura, como registra a reportagem da Renascença, junto de quem utiliza habitualmente o transporte ferroviário.
6: Acaba por ficar mais em conta, até porque a vir aqui a 20 Fertagos e paguei 4,30€ por um bilhete de comboio.
7: É muito dinheiro.
6: É muito dinheiro. A fazer 30 dias, se fosse a fazer diariamente, a tirar bilhetes, não havia carteira.
8: Consigo gerir apenas com comboios. Os sítios onde tenho a minha faculdade é à beira de um comboio e o alojamento onde fico também. E, portanto, significa que para mim tenho uma poupança mensal de 30€, que é bastante.
9: E há um fluxo muito, muito, muito grande de pessoas. Eu de manhã tenho que apanhar o comboio, vou naquele aperto, mas à tarde, às vezes, deixo passar 3 comboios para poder entrar num.
4: Em abril e maio, meses que se seguiram ao começo da guerra no Irão e ao início da escalada do preço dos combustíveis, foram registadas as subidas mensais de adesão mais significativas. É um trabalho de João Carlos Malta que pode ser lido na íntegra em rr.pt. E é neste quadro de instabilidade e com os preços elevados que está previsto para daqui a meia hora o discurso de Luís Montenegro no Parlamento Europeu, em Estrasburgo. A intervenção do Primeiro-Ministro acontece depois de uma reunião com o Roberto Metsola. Em causa estão eventuais cortes nos fundos europeus. O jornalista Tomás Anjinho Chagas está em Estrasburgo. Bom dia, Tomás. O que esperar do discurso de Luís Montenegro daqui a pouco?
10: Bom dia, Sérgio. O Primeiro-Ministro discursa num momento sensível aqui no Parlamento Europeu, nesta altura em que se discute o orçamento para os próximos anos. Paira a sombra de uma redução dos fundos europeus, desejada pelos países frugais como a Alemanha e rejeitada pelos países do Sul como Portugal. E a subida do custo de vida deve também ser um tema abordado. Deve ou não haver uma resposta europeia para o problema? Foi o que defendeu várias vezes nas últimas semanas o presidente português António José Seguro.
4: Obrigado, Tomás Anjinho Chagas, enviado especial da Renascença Estrasburgo. Vai acompanhar a visita do Primeiro-Ministro ao Parlamento Europeu, Luís Montenegro. O discurso é dentro de já menos de meia hora. Já acontece em Portugal. Redes criminosas estão a aproveitar-se da difícil situação económica de algumas famílias para recrutarem facilmente colaboradores e expandirem atividades ilegais. O alerta é do Observatório de Segurança, Criminalidade Organizada e Terrorismo. Em declarações ao podcast Isto Não É Só Europa, o presidente do OSCOT, Francisco Rodrigues, reconhece que as dificuldades em pagar contas pode fazer aumentar o crime organizado e dá exemplos.
11: Vamos a ver a acontecer aqui nas nossas próprias fronteiras. Ainda há cerca de 15 dias, aqui no sul do Tejo, detectou-se rapazes com cerca de 16 anos, para fazer, digamos assim, a ligação entre o ponto o ponto de recepção e o ponto de entrega de meios logísticos para o apoio ao tráfico de estupefacientes. Portanto, e esse recrutamento é feito onde há debilidades, não é?
4: Francisco Rodrigues do Ascote, de acordo com o mais recente relatório da Europol, surgiram mais de 500 novas redes criminosas no ano passado na Europa. O Ascote aponta a falta de especialistas como principal problema no combate a este fenómeno. Este pode ser um dia mais complicado se tiver de recorrer aos serviços de imigração. Os trabalhadores da AIMA estão em greve, um protesto por suplementos de valor igual aos da PSP e GNR. Junto à AIMA, no Porto, está o jornalista Jaime Dantas. Bom dia, Jaime. Os serviços estão a funcionar? Esse balcão abriu esta manhã?
7: Abriu, mas meia hora depois do habitual, depois das 8:30 da manhã, apenas para os casos judiciais, ou seja, agendamentos pedidos por um juiz. Todos os restantes requeridos através do website terão de ser remarcados. Constrangimentos que muito incomodam as cerca de 40 pessoas que esperam por atendimento aqui na AIMA do Porto. Muitos deles não tinham conhecimento da greve, ficaram a par dos constrangimentos através do aviso afixado na porta deste serviço.
4: Obrigado, Jaime Dantas, a acompanhar constrangimentos com a greve na AIMA. No futebol, Cristiano Ronaldo apresentou-se sorridente no regresso ao trabalho do Al Nassr. Já na Federação, Luís Aresta, o momento é de preocupação para Pedro Proença.
5: Os contactos vão começar, de resto, como ficou bem claro após o jogo no Dragão, nem Presidente da Federação, nem Jorge Jesus querem ficar ligados a um episódio triste do futebol português, como seria o bater com a porta de Cristiano Ronaldo à seleção. A atual estrutura federativa tem a solidariedade do antigo Presidente Gilberto Madail, para quem Jesus já foi além do razoável para com Ronaldo.
12: Jorge Jesus fez mais do que aquilo que deveria ter feito. Combinar com um jogador, antes dos jogos, tu jogas o jogo 3 ou o jogo 4 e não... Isso já é uma diferença muito grande. E depois falhou alguma coisa, porque não entrou no intervalo, ou porque esteve muito tempo a aquecer. O diabo, estamos a falar de futebol.
5: Gilberto Madail, à Renascença. Em Inglaterra, o caso é seguido com especial atenção. Piers Morgan revelou que os mal-entendidos começaram no jogo com Gales, em que Ronaldo tinha a promessa de jogar 90 minutos e saiu ao minuto 67. Já o antigo internacional Rio Ferdinand entende que Jorge Jesus comunicou mal e que, se não pedir desculpa, acabará demitido do cargo de selecionador.
3: O Desporto com Luís Aresta. E agora, Sérgio, queremos muito saber quem são, sim, os alunos da Engenharia Aeroespacial, o curso que voltou a ter a média de entrada mais alta do país.
4: Certo.
3: São os géniozinhos. É o tema de uma reportagem Renascença que hoje divulgamos.
4: Sim, falamos com Santiago, é fã de Fórmula 1. Francisca quis pilotar aviões. Francisco passou a infância a brincar com peças de máquinas que desmontava. Renascença passou um dia com alunos da Faculdade de Ciências e Tecnologia da Nova de Lisboa para conhecer os jovens que querem projetar automóveis, aviões, satélites e foguetes.
13: Muito filme dos carros e via sempre várias vezes repetidas e acho que isso despertou o meu interesse nesta área.
14: Sempre que viajava, por exemplo, ia sempre ver que motor é que era a aeronave que eu ia viajar e que motor é que tinha, de quem é que era.
15: Se eu estiver a trabalhar com rockets, eu não estou a trabalhar, estou-me a divertir.
4: O curso ANA vai ter parte da formação em tiros, uhum, no primeiro aeroporto universitário do país.
3: Como assim aeroporto universitário? É um conceito interessante.
4: Sim.
3: Como é que se desenvolvem as aulas?
4: A sala de aula passa a ser o hangar. Explicações do coordenador da licenciatura, Duarte Albuquerque.
16: Ah, respira aviões. Está no hangar, tem lá os aviões, tem lá o barulho. Os aviões a descolar é ao lado da pista.
4: Excertos de uma reportagem de Ana Kotovic e Fernando Macedo para ler e ver no site da Renascença. Hoje ficamos a saber quem são os géniozinhos, não é? Como tu dizias, os alunos de engenharia aeroespacial.
3: Com a média mais alta.
4: Com a média mais elevada, sem dúvida.
3: Até já, Sérgio, mais notícias no site da Renascença, 9:08.

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1: Terra Nova, bom dia, são 9:30.
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3: É a terceira edição informativa nesta manhã de terça-feira. Carlos Teixeira, bom dia.
4: Bom dia outra vez, Maria João, ouvintes Terra Nova. O Executivo Municipal de Ilha reúne daqui a pouco em reunião pública de Câmara descentralizada na Gafanha do Carmo. É esta terça-feira, a partir das 10, a gestão de obras públicas em curso, o concurso para o recrutamento de técnicos das atividades de enriquecimento curricular e os apoios sociais, temas que dominam a agenda a partir das 10 no Salão da Junta de Freguesia da Gafanha do Carmo. Há também momento para intervenção do público a partir das 11:30. Aveiro prepara-se para investir cerca de 250 mil euros em iluminações de Natal. A autarquia já tem em curso a instalação de equipamentos, promete inovação em 2026. O Boas Festas em Aveiro é o programa de animação que se prolonga pelo mês de dezembro até meados de janeiro, depois de incluídas ou de concluídas as festas em honra de São Gonçalinho. Reforça o investimento em iluminações de Natal num montante que ronda os 100 mil euros. É dia de protesto. A Direção Regional de Aveiro do PCP promove uma jornada contra o aumento do custo de vida. É logo mais, a partir das 18 horas, junto à estação da CP, para manifestar a necessidade de romper com a via do empobrecimento, com medidas ao nível dos salários, das pensões, da habitação pública, do controle de rendas e também dos custos com o preço da energia. Dinamiza uma ação de protesto contra esse aumento de custo de vida, ao mesmo tempo que sinaliza o aumento de lucros da banca e das petrolíferas. O Bloco de Esquerda e coletivos nacionais também já estão a preparar uma concentração. É no sábado, 10 de outubro, Aveiro, Porto, Braga e Lisboa, cidades que vão mostrar o descontentamento com a subida do custo de vida. É a partir das 15:30, na Praça Doutor Joaquim Melo Freitas. O Bloco, que também pede controle de preços de bens essenciais e dos combustíveis, e quer os lucros extraordinários a pagar a crise. Aveiro apresenta a programação da Agrovoga 2026. O município vai lançar hoje oficialmente o certame em sessão pública a partir das 5 no Salão Nobre do Parque de Exposições. Depois de uma pausa de vários anos e do regresso, a Agrovoga vai manter-se no calendário de certames em Aveiro. Uma nota no final desta edição. Para o luto da Associação Náutica da Gafanha da Encarnação, pelo falecimento do antigo associado fundador, antigo presidente da direção, António Alberto Lopes Cirino, é considerado figura incontornável na história da Associação, na Náutica de Recreio, na região de Aveiro. Comunicação da ANGE a sinalizar esse vazio deixado pelo falecimento de António Cirino.
3: Carlos, até daqui a uma hora.
4: Até já, Maria João.
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falta de apoios, falta de respostas. Um dos temas que está em cima da mesa e que, de certa forma, tarde ou cedo nos toca a todos, não é? Este tema do cuidador informal com um familiar, um amigo, enfim, que necessite de cuidados. Hoje também os técnicos dos serviços prisionais estão em greve nesta terça-feira em luta por melhores condições. No que diz respeito ao tempo, umas pinguças, uns pinguitos, é o que promete o IPMA, o Instituto Português do Mar e da Atmosfera, aguaceiros que podem ser mais fortes e acompanhados de trovoada no interior. O vento sopra de fraco a moderado. O resto da semana é bastante soalheira. E máximas hoje de 22 graus para Águeda, Albergaria e Vagos. 23 máxima para Aveiro, Ilhavo e Anadia. Já agora saiba, para Espinho, Estarraja, Oliveira das Meias, Valcâmara e Severo do Voga, a máxima é de 21 graus.

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aí mais uma edição dos Festivais de Outono. A música e as suas ligações com outras formas de expressão é o tema deste ano. É a 22ª edição dos Festivais de Outono, uma organização da Universidade de Aveiro. Este ano, de 25 de outubro a 27 de novembro. Ana Moura é um dos nomes destacados no cartaz este ano. Ilhavo vai receber o primeiro encontro de museus da nossa região, da região de Aveiro. Vai acontecer já no próximo 10 de outubro, no Museu Marítimo de Ilhavo. Estas e outras notícias, já sabe, vai encontrá-las com riqueza de detalhe em terranova.pt. 6 minutos agora para as 10 da manhã.

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2: O cashback e o cash advance são duas formas de obter liquidez com a utilização de cartões de crédito. O cashback consiste em recuperar uma percentagem do valor gasto em compras, sendo esse valor creditado automaticamente na conta do cartão. É uma prática que funciona como um incentivo ao uso do cartão de crédito, pelo que deve ser usada com moderação. É importante não fazer compras apenas para usufruir do cashback, pois o resultado é o aumento da dívida desnecessária. Por outro lado, o cash advance é um instrumento imediato que permite levantar dinheiro em multibanco ou transferir para a conta à ordem. Embora útil em situações de emergência, tem custos elevados, incluindo comissões fixas, taxa de conversão cambial e imposto de selo, acrescidos de juros se o valor não for reposto imediatamente. Ambos os instrumentos podem ajudar na gestão financeira, mas devem ser utilizados de forma responsável, pois representam um risco de sobreendividamento.
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4: Bom dia, Sérgio Costa.
5: Olá, viva Zé. Bom dia, Yassi Zé.
6: Bom dia.
4: Vamos aos destaques desta edição.
7: Portugal não entra no concurso da pedinchice, mas não quer corte de fundos. São palavras do Primeiro-Ministro esta manhã em Estrasburgo. 2 em cada 3 jovens europeus dizem ter sofrido abusos e violência durante a infância.
6: Para esta terça-feira tem máximas de 21 graus no Porto, Lisboa a chegar aos 25, Faro a chegar aos 24, Ponta Delgada com 23 e Funchal com 25.
4: Vai começar agora a edição dos 10.
7: Não cortem os fundos. Apelo de Luís Montenegro esta manhã em Estrasburgo, numa declaração no Parlamento Europeu, ao lado de Roberto Metsola. O Primeiro-Ministro diz que Portugal rejeita entrar no concurso da pedinchice, uma expressão do Primeiro-Ministro. Luís Montenegro avisa, contudo, que a União Europeia precisa de fundos para ser competitiva. É o essencial. Tomás Anjinho Chagas, bom dia, dessa declaração do Primeiro-Ministro.
8: Bom dia, Sérgio. Isso numa altura em que se discute o orçamento da União Europeia para os próximos anos e paira a sombra de um corte pedido por países como a Alemanha e contrariado por países como Portugal, Luís Montenegro garante que para sermos competitivos precisamos desses fundos, mas assegura que Portugal não fica de mão estendida.
9: Estamos muito empenhados em poder fazer desta discussão não um concurso de pedinchice, mas a afirmação de valores de prosperidade e de justiça. A política de coesão é essencial para que a Europa tenha maior competitividade.
8: E numa altura em que Montenegro falava ao lado de Roberta Metsola, presidente do Parlamento Europeu, foi questionada sobre a continuidade ou não de António Costa na liderança do Conselho Europeu. Metsola não quis ser direta, mas acabou por dizer que o trabalho do antigo primeiro-ministro português na Europa é muito apreciado.
7: Obrigado, Tomás Anjinho Chagas, enviado ao especial da Renascença a Estrasburgo para acompanhar a declaração de Luís Montenegro no Parlamento Europeu. Luís Montenegro defende que não deve haver cortes nos fundos europeus para garantir competitividade à União Europeia. Já a Presidente da Comissão alerta para riscos de grandes cortes no próximo orçamento da União. Ursula von der Leyen defende que uma redução significativa das verbas poderá comprometer prioridades comunitárias. No debate, justamente, no Parlamento Europeu, ainda antes desta intervenção de Luís Montenegro, a líder do Executivo Comunitário alertou que a pressão sobre os preços da energia poderá agravar-se com a chegada do inverno. Defende, por isso, que a União combine medidas de apoio imediato com a redução da dependência dos combustíveis fósseis. Ora, por cá, carros totalmente elétricos já representam quase metade das vendas de veículos ligeiros em Portugal. De acordo com a Associação do Setor, a ACAP em setembro representaram mais de 47% e ultrapassaram mesmo a cota de híbridos. Desde o início do ano, as vendas de automóveis ligeiros totalmente elétricos representam 29%. São dados do mais recente relatório da ACAP, que traduzem também a crise da alta do preço dos combustíveis. 2 em cada 3 jovens europeus dizem ter sofrido abuso e violência durante a infância, o que conclui um inquérito da Organização Mundial da Saúde. O estudo reúne respostas de 26 mil inquiridos em países da União Europeia, Noruega e Islândia. Os autores concluem que a maior exposição a experiências adversas na infância aumenta o risco de abandono escolar ou desemprego, por exemplo. Em declarações à Renascença, o presidente do Instituto de Apoio à Criança diz não estar surpreendido. Manuel Coutinho reconhece que em muitos casos a violência familiar contra menores está associada à toxicodependência e alcoolismo.
10: Nós temos na sociedade comportamentos desviantes, comportamentos disruptivos, muitos problemas de personalidades antissociais e vemos que os consumos por vezes têm estado a aumentar. E eu, para além de problemas graves a nível de educação e problemas culturais que estão associados, continuo a associar problemas de consumos e aditivos a esta situação e muitas vezes também àquilo que as famílias e os jovens não sabem passar, e o respeito pelo outro é extremamente importante, porque nenhuma violência sobre ninguém pode ser permitida.
7: Manuel Coutinho, presidente do Instituto de Apoio à Criança, ouvido por André Rodrigues. Ponto final nesta edição das 10. Notícias de novo às 11 com Vítor Mesquita.
4: Muito bem.
7: Um abraço.
11: Obrigada.
4: Até amanhã, Sérgio.
11: Amanhã.
4: Edição das 10 com Sérgio Costa.
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13: Bom dia, está, claro, na Terra Nova, agora que passam 5 minutos das 10, este é o programa da manhã.
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13: Música e informação nas manhãs da Terra Nova, emissão de terça-feira, dia 6 de outubro. Seguimos exatamente com informação e música até ao meio-dia. O meu nome é Fernando Martins e assino a playlist Terra Nova a partir de agora.

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4: Bom dia, outra vez. A Ministra da Saúde visita esta quarta-feira a Unidade Local de Saúde da região de Aveiro para uma reunião de trabalho. Ana Paula Martins vai ouvir da administração e dos diferentes setores as referências ao funcionamento e constrangimentos enfrentados. Vai também realizar um ponto de situação sobre projetos em fase de implementação ou projetos desejados para atenuar as dificuldades. Estão em discussão mudanças na organização dos cuidados, investimentos também necessários para melhorar a resposta à população e, como pano de fundo e em destaque, o processo de ampliação do Hospital Infante Dom Pedro, uma reunião de trabalho marcada para amanhã às 10 no Salão Nobre do Hospital Infante Dom Pedro. Isto no momento em que se intensifica a pressão dos partidos da Câmara de Aveiro, manifestam desconforto pelo andamento burocrático do processo de ampliação do hospital. A Administração do Porto de Aveiro confirma que está na posse do projeto de execução das obras de melhoria das acessibilidades marítimas à Barra. Informação foi deixada em recente conferência sobre portos. Teresa Cardoso, a Presidente do Conselho de Administração, afirma ter agora esse documento que aponta para o encurtamento do Molho Sul e, dessa forma, permitir o alargamento da Boca da Barra. Com uma intervenção desta tipologia, o Porto de Aveiro poderá receber embarcações até 230 metros de comprimento. A Comissão de Coordenação e Desenvolvimento Regional do Centro atualiza a estratégia regional para os semicondutores e a microeletrónica em vários locais da região centro, com várias instituições, em 6 hubs tecnológicos. A região quer seguir na linha da frente desta tecnologia que a União Europeia tem vindo a fomentar para garantir a sua própria autonomia. Esta uma iniciativa agora ajustada, agora atualizada pela CCDRC. Uma nota para a inauguração das obras de ampliação da creche do Centro Paroquial de Assistência e Formação da Paróquia de São Pedro de Garadas. É hoje às 17h45, com a presença da Ministra do Trabalho e da Solidariedade e Segurança Social, Rosário Palma Ramalho, vai estar em Aradas a partir das 17h45 para a inauguração desta obra, que permitiu a passagem da creche de um total de 42 vagas para 126.
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0: Música 2026 acaba de ser atribuído a Francis Halsen. Anúncio há minutos. O físico belga é distinguido pelas contribuições decisivas para o Observatório de Neutrinos Ice Cube e para a descoberta de neutrinos de alta energia de origem astrofísica. É um tema que vai encontrar desenvolvido no site da Renascença. O Primeiro-Ministro assume que o Chega é o parceiro preferencial para negociar a nova lei do arrendamento, garantia deixada por Luís Montenegro aos jornalistas em Estrasburgo. A acompanhar a visita está o enviado da Renascença, Tomás Santinho Chagas, agora em direto. Tomás, bom dia. O Primeiro-Ministro rejeita que o pedido do PS para deixar cair o tema traga instabilidade política ao país.
1: Bom dia, Vítor. Isso mesmo, já depois de o PS garantir a viabilização do orçamento do Estado, o Primeiro-Ministro foi questionado sobre o tema, depois de PSD Chega a alcançarem um acordo no Parlamento para limar este regime do arrendamento urbano. Luís Montenegro defende que as duas coisas não estão relacionadas e lamenta a posição dos socialistas neste tema.
2: O Partido Socialista decidiu radicar-se numa posição fechada e votou contra. Nós, naturalmente, estaremos nesta fase mais disponíveis para dialogar com quem quer viabilizar, não é? Com quem quer votar contra. Isso não existe. Um partido que se fecha não pode exigir aos demais que não tenham capacidade de diálogo. Isso não é sério do ponto de vista político e, portanto, eu vejo isso apenas como uma manifestação de uma posição política legítima sobre o mérito da proposta que está em apreciação da Assembleia da República.
1: Declaração de Luís Montenegro ao lado da Presidente do Parlamento Europeu, Roberta Metsola. O Primeiro-Ministro garantiu ainda que Portugal não veio pedinchar dinheiro à Europa, mas mostra-se contra a vontade de países como a Alemanha que querem reduzir o orçamento da União Europeia.
0: Reportagem de Tomás Sanjinho Chagas, enviado da Renascença Estrasburgo para acompanhar a visita de Luís Montenegro, um tema que está também em destaque em rr.pt. E Marine Le Pen defende uma redução do contributo da França para o orçamento europeu. A candidata de extrema-direita às presidenciais francesas admite que, caso seja eleita, poderá propor uma redução para 5 mil milhões de euros do contributo do país para o orçamento de Bruxelas. Adesão de 50% à greve na Agência para a Integração, Migrações e Asilo, dados avançados à Renascença por fonte do Sindicato dos Técnicos de Migração. Os trabalhadores reivindicam aumentos salariais e a criação de uma carreira técnica para os funcionários da AIMA. No Porto, a greve obrigou a reagendar todas as marcações não judiciais. Tudo para conferir, Zé e Azizé, no site da Renascença.
3: Okay, até já, Vitor. Até já. 11 horas, 4 minutos.
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3: Bom dia com a Terra Nova. Passam 3 minutos das 11 horas. Este é o programa da manhã.

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1: 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São 11:30.
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5: João Cabral de Melo Neto, 1920-1999, foi um poeta e diplomata brasileiro, autor da obra Morte e Vida Severina, poema dramático que o consagrou.
6: O último poema. Não sei quem me manda a poesia, nem se quem disso a chamaria. Mas quem quer que seja, quem for esse quem, eu mesmo, meu suor, seja mulher, paisagem ou não, de que há a preencher os vãos, fazer, por exemplo, a muleta que faz andar minha alma esquerda, ao quem que se dá a inglória pena, peço que meu último poema mande-o ainda em poema perverso de Antilira, feito em antiverso.
5: O que se diz ao editor a propósito de poemas? Eis mais um livro, fio que o último, e um incurável pernambucano. Se programam ainda publicá-lo, digam-me que com pouco o embalsamo. E preciso logo embalsamá-lo. Enquanto ele me conviva, vivo, está sujeito a cortes, enxertos, terminará amputado do fígado. Terminará ganhando outro pâncreas. E se o pulmão não pode outro estilo, esta dicção de tosse e gagueira me esgota vivo em mim, livro umbigo. Poema nenhum se autonomiza. No primeiro ditar-se, esboçado, nem no construí-lo, nem no passar-se, a limpo dactilografá-lo. Um poema é o que há de mais instável. Ele se multiplica e divide. Se pratica as quatro operações enquanto em nós e de nós existe. Um poema é sempre como um câncer. Que química, cobalto, indivíduo para os pés desse potro solto. Só o mumificá-lo, pô-lo em livro.
6: A educação pela pedra. Uma educação pela pedra, por lições. Para aprender da pedra, frequentá-la, captar sua voz inenfática, impessoal. Pela dicção, ela começa as aulas, a lição de moral, sua resistência fria ao que flui, e a fluir a ser maleada, a de poética, sua camadura concreta, a de economia, seu adensar-se compacta. Lições da pedra, de fora para dentro, cartilha muda, para quem soletrá-la. Outra educação pela pedra. No sertão, de dentro para fora e pré-didática. No sertão, a pedra não sabe lecionar e selecionasse, não ensinaria nada. Lá não se aprende a pedra. 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

Boa tarde, informação regional na Terra Nova. Faleceu na manhã desta terça-feira, aos 74 anos de idade, no Hospital de Salreu, a advogada aveirense Virgínia Veiga. Foi uma das cerca de 300 pessoas da região presas pela PIDE e encarceradas em Caxias, no período compreendido entre 1936 e 1974. A sua história integra o contexto histórico de repressão política em Portugal. Integrou de forma ativa a estrutura do Partido Socialista a nível local e a nível nacional. Esteve ligada a Virgínia Veiga à Rádio Terra Nova em vários momentos da sua vida, sendo colaboradora da estação a vários níveis. Uma mulher de causas. Notícia desenvolvida em terranova.pt. A Ministra da Saúde visita amanhã a Unidade Local de Saúde da região de Aveiro para uma reunião de trabalho. Ana Paula Martins vai ouvir da administração e dos diferentes setores referências ao funcionamento e constrangimentos enfrentados e realiza um ponto da situação sobre projetos em fase de implementação ou desejados para atenuar as dificuldades neste setor. O encontro está marcado para as 10 da manhã de amanhã no Salão Nobre do Hospital Infante Dom Pedro, em Aveiro. A administração do Porto de Aveiro confirma que está na posse do projeto de execução das obras de melhoria das acessibilidades marítimas à Barra do Porto de Aveiro. Informação que foi deixada em recente conferência sobre portos. O site Notícias de Aveiro adianta que Teresa Cardoso confirmou essa informação. A iniciativa Porto Marítima, Semana Marítima do Porto, assim denominada a ação, uma conferência promovida pelo site Transportes e Negócios, decorreu recentemente e esta foi uma das notas avançadas neste contexto. Com a obra executada, o Porto volta a dar um salto ao nível da dimensão dos navios que fazem escala na Gavenha de Nazaré, podendo aproximar-se dos 230 metros de comprimento. O molho sul será encurtado para permitir o alargamento da boca da barra. Detalhe da notícia disponível no site da Terra Nova. A Ministra do Trabalho, Solidariedade e Segurança Social, Rosário Palma Ramalho, inaugura as obras de ampliação e requalificação da creche do Centro Paroquial de Assistência e Formação da Paróquia de São Pedro de Aradas. Cerimónia marcada para as 17h45 no Largo Acácio Rosa, em Aradas. As obras, no valor de mais de meio milhão de euros, permitiram ampliar a capacidade da creche em 42 lugares, passando a receber no total 126 crianças. A cerimónia, como disse, está marcada para hoje ao final da tarde. A Direção Regional do Partido Comunista Português promove uma jornada de protesto contra o aumento do custo de vida. A ação acontece hoje, às 18 horas, junto à Estação de Aveiro, para manifestar a necessidade de romper com a via do empobrecimento, e citei. Vários coletivos nacionais e o Bloco de Esquerda promovem, entretanto, uma concentração nacional no próximo sábado, dia 10 de outubro. Aveiro, Porto, Braga e Lisboa são cidades para mostrar descontentamento com a subida do custo de vida, e citei. O Museu de Santa Joana em Aveiro encerra devido a obras. As portas encerram hoje para um encerramento temporário. Desta forma, são criadas condições consideradas adequadas à execução dos trabalhos de requalificação do museu, obras que estão a decorrer. A empreitada tem um prazo previsto de 18 meses e o museu vai reabrir ao público logo que estejam reunidas as condições para ser aberto ao público. Aveiro prepara-se para investir mais de 250 mil euros em iluminações de Natal. A autarquia já tem em curso a instalação de equipamentos e promete inovação para este ano. O Boas Festas em Aveiro é o programa de animação que se prolonga pelo mês de dezembro até meados de janeiro de 2027. Depois de concluídas as festas em honra de São Gonçalinho, avança este projeto do Natal. Reforça-se o investimento em iluminações de Natal em perto de 100 mil euros, um investimento por parte da autarquia. Aveiro apresenta a programação da Agrovoga. O município lança este certame em sessão pública hoje às 17 horas. A cerimónia de apresentação está marcada para o Salão Nobre do Parque de Exposições da cidade. 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
2: A Europa e o mundo enfrentam desafios crescentes na gestão da água. Devido às alterações climáticas, à pressão sobre os recursos naturais, ao envelhecimento das infraestruturas e a práticas de gestão pouco sustentáveis. Para responder a estes desafios, a União Europeia lançou a European Water Academy, uma iniciativa dedicada a reforçar a resiliência e a capacidade de gestão da água na Europa. A Water Academy pretende aproximar investigadores, profissionais, empresas e decisores políticos, com um objetivo claro: partilhar o conhecimento e criação de redes que permitam transformar o conhecimento científico em soluções que possam ser aplicadas no terreno. A iniciativa assenta também em espaços reais de experimentação, os chamados Living Labs, onde novas soluções podem ser testadas e onde profissionais podem adquirir experiência prática. Num contexto em que a disponibilidade e a qualidade da água estão cada vez mais ameaçadas, iniciativas como esta procuram garantir que o conhecimento e a inovação chegam onde são mais necessários. Porque enfrentar a crise da água exige conhecimento, mas sobretudo capacidade para o transformar em ação.
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6: A tecnologia está a mudar a uma velocidade que desafia não apenas as empresas, mas também quem tem a responsabilidade de as regular. Inteligência artificial, blockchain, smart contracts, novas formas de fraude digital e uma crescente preocupação com ética e integridade estão a criar problemas para os quais nem sempre existem respostas claras. Neste episódio da Integridade Mais, é sobre estes desafios jurídicos, tecnológicos e humanos que vamos conversar com Marta Bora. Advogada, consultora nas áreas do direito digital e da regulação financeira e assistente convidada na Faculdade de Direito da Universidade de Lisboa. Marta Bora faz ainda parte da Academia All for Integrity, que está a desenvolver formação dirigida às empresas na área da ética e da integridade. Marta Bora, bem-vinda à Integridade Mais. Muito obrigado por ter aceitado o nosso convite. Faz parte da Academia All for Integrity, que está agora a apostar na formação corporativa. Quando falamos de integridade dentro de uma empresa, de que competência estamos realmente a falar? E como é que se ensina integridade sem a transformar simplesmente num conjunto de regras que todos decoram?
7: Muito obrigada pelo convite. Bom, antes de mais, a Academia All for Integrity nasceu precisamente motivada por essa ambição. No fundo, transformar a integridade numa vantagem competitiva das organizações e das instituições no geral em Portugal. O nosso lema é liderar pela ética e é precisamente a esta luz que a Academia se posiciona, no fundo, como uma plataforma de conhecimento, de investigação aplicada, procurando dirigir-se não só a empresas privadas e a entidades do setor público, mas também, e às vezes essencialmente, às instituições de ensino superior. No fundo, para que a integridade atue aqui como um fator de criação de valor, de confiança e de resiliência operacional. No âmbito da nossa atuação, nós estruturamos aqui ao abrigo dois vetores fundamentais. O primeiro, o vetor de conhecimento, portanto, tratar a ética na ótica da capacitação e da implementação, que compreende não só a formação especializada, mas também a consultoria, no fundo, com o apoio prático às organizações para que consigam prosseguir esta cultura de integridade real. E depois um segundo vetor, também complementar, que é o da investigação, no fundo, assente na credibilidade e na ciência, por meio do qual vamos promovendo protocolos e parcerias com universidades e centros de investigação, precisamente para o desenvolvimento de estudos e papers que sustentem estas nossas metodologias.
6: Uma coisa é ensinar princípios gerais de ética e integridade, outra é aplicá-los a uma empresa em concreto, com a sua cultura, o seu setor, os seus riscos. Até que ponto é que estas formações têm de ser feitas à medida de cada organização?
7: Em toda a medida, diria, todo o trabalho que desenvolvemos, quando em conjunto com os nossos parceiros e stakeholders, é precisamente no sentido de identificar quais as necessidades concretas da organização e onde é que a academia pode atuar para trazer aqui maior valor. Isto porque, na verdade, a ética e a integridade não se medem por uma métrica isolada. Medem-se através de um conjunto de sinais consistentes e que implicam, no fundo, uma qualidade do programa de compliance, uma verdadeira cultura de reporte, a confiança na liderança, mas também a estabilidade das equipas. E tudo isto pode ser mais ou menos exigente em razão do nível de preparação das organizações e das dificuldades concretas que enfrentam. Portanto, aqui o nosso desafio é verdadeiramente trazer estes padrões éticos e de integridade como fatores diferenciadores, trazendo aqui à luz o seu impacto sistémico e reconhecer as necessidades das organizações. Para que possamos, no fundo, apoiar neste desenvolvimento e aumentar, se quisermos, esta concretização de valor.
6: E podemos ter as melhores leis, os melhores códigos de conduta e os melhores sistemas de compliance e ainda assim ter empresas pouco íntegras? Onde é que acaba a responsabilidade do regulador e começa a responsabilidade de cada organização?
7: Diria que aqui a linha é difícil definir em abstrato, mas é um trabalho que temos vindo a desenvolver, e a estudar ativamente. Diria, aliás, que é um elemento verdadeiramente diferenciador que é da Academia Law for Integrity, que nesta missão se centra precisamente no desenvolvimento de uma estratégia que designamos por Beyond Compliance, ou ir além do mero cumprimento estrito da lei ou regulatório. Isto porque, tradicionalmente, as iniciativas de ética e integridade nas organizações partem de um de dois pontos de referência. Ou a prevenção regulatória, no fundo baseada no cumprimento legal, ou no incentivo a condutas íntegras assente numa cadeia de valores interna à organização. O que nós propomos é ir além desta dicotomia, portanto, ir além do cumprimento normativo, isto significa reconhecer que a legislação é muitas vezes um indicador tardio da realidade e que as expectativas públicas sobre o comportamento das empresas estão muitas vezes à frente dos quadros legais vigentes. E por isso entendemos que uma abordagem limitada ao compliance não proporciona, se quisermos, uma clareza operacional suficiente, nem uma governação holística dos riscos. E é precisamente aqui, nesta abordagem Beyond Compliance, que nos propomos trazer valor em múltiplas dimensões. E os dados que temos demonstram isso mesmo. O valor resulta, sobretudo, na diminuição do absentismo, da melhoria da cultura interna das organizações, da prevenção de acidentes, e tudo isto só é possível considerando os interesses de todas as partes interessadas e reconhecendo, no fundo, a complexidade dos dilemas éticos que as organizações enfrentam.
6: Há uma dificuldade importante no mundo digital, é que a tecnologia evolui à velocidade da luz, enquanto a lei precisa de processos de discussão e de tempo para ser criada. O direito consegue hoje acompanhar as novas formas de fraude, de manipulação e de abuso que surgem no universo digital, ou está quase sempre a correr atrás do problema?
7: Depende das abordagens, diria. Atualmente, em face de toda a transformação digital que vivemos e que perpassa todos os setores da nossa economia e da nossa sociedade, encontramos soluções diversas. A verdade é que, de um ponto de vista geral, e olhando para a nossa estrutura, portanto, portuguesa e inserida no quadro da União Europeia, o desafio tem sido de antecipar. E, portanto, o direito, nas suas múltiplas construções, tem procurado prevenir os riscos, estudar antecipadamente as manifestações tecnológicas nas suas múltiplas vertentes e procurar dar uma resposta atempada. A verdade é que isto nem sempre é compaginável com o ritmo acelerado de evolução tecnológica e desenvolvimento a que assistimos. E, portanto, muitas vezes, quando a análise começa a ter aqui uma estrutura normativa concreta, as soluções revelam-se obsoletas em razão deste mesmo desenvolvimento. Temos tido aqui passos muito importantes no sentido desta prevenção, nomeadamente no que diz respeito à imposição de deveres de due diligence às organizações para, no fundo, a antecipação destes riscos, mas em razão das áreas, o cumprimento normativo pode não ser suficiente e daí este esforço de irmos além do mero cumprimento legal.
6: E há uma questão ainda mais difícil. Quando um algoritmo toma uma decisão que pode prejudicar alguém, quem é que responde por essa decisão? A empresa que o criou, quem o programou, quem o utilizou, ou estamos perante uma zona ainda demasiado cinzenta do ponto de vista jurídico?
7: Juridicamente, todo o desenvolvimento e o trabalho das ferramentas tem que ser visto sempre sob o ponto de vista humano. E, portanto, em última análise, a responsabilidade é sempre do ser humano, seja o ser humano que alimentou a ferramenta, nomeadamente com os dados que permitem, no fundo, alcançar um determinado resultado, seja aquele que chega a um resultado através do sistema sem supervisionar o output e sem considerar, no fundo, a adequação desse resultado ao caso concreto. E, portanto, podemos ter uma responsabilidade na produção, se quisermos, mas que não invalida a responsabilidade constante do ser humano, nomeadamente as organizações, que colocam essa máquina ao dispor das suas decisões.
6: A inteligência artificial está a trazer ganhos enormes de produtividade, mas também novas possibilidades de manipulação, de fraude e de utilização indevida de informação. Estamos perante apenas novas ferramentas para velhos problemas de integridade ou a IA está de facto a criar problemas que antes não existiam?
7: Diria que muitos dos problemas têm uma solução prévia, já tradicional, mas os dilemas éticos e de integridade com os quais nos deparamos quando a utilização destas ferramentas ganha uma nova complexidade. E, portanto, as linhas de fronteira ou estas zonas cinzentas ganham aqui uma nova dimensão. Portanto, diria que os problemas no global encontram soluções tradicionais, mas que devem ser agora perspectivados esta nova luz. E é precisamente também por isto que a discussão sobre a ética e a integridade deve ser tão importante e ganhar este papel de destaque nas organizações diariamente. A verdade é que assistimos em inúmeros casos, em todas as organizações, assentes neste recurso amplo à inteligência artificial e resultam muitas vezes em decisões automatizadas e, portanto, com esta nova cadeia de complexidade. E a ética, transversalmente, ajuda-nos também a relacionarmos com a tecnologia, a percebermos os limites, mas sobretudo a identificarmos riscos prévios para evitar aqui resultados menos satisfatórios.
6: A Marta trabalha também na área da regulação financeira. Num setor em que a inovação tecnológica avança tão rapidamente, como é que se encontra o equilíbrio entre proteger investidores e consumidores e não se focar em inovação com regulação excessiva?
7: É um equilíbrio muito difícil e que tem encontrado respostas, também elas muito distintas, em função do nosso ponto de partida. Mais uma vez, analisando o enquadramento europeu, a solução tem sido a de atuar preventivamente na definição de quadros regulatórios robustos, com identificação de riscos e de proteção de informação para todos os consumidores, do modo geral, mas que muitas vezes a verdade é que acabam por se perder em cadeias altamente burocráticas. E, portanto, o desafio também nesta estratégia Beyond Compliance é precisamente de traduzir estes quadros de compliance estrito e procurar encontrar sinergias, encontrar eficiência na sua aplicação, para que possamos nortear todas as decisões, não numa ótica de quadros múltiplos e absolutamente replicáveis de obrigações só para o check the box, mas identificar aqui a rácio, qual é que é a cultura da organização, o que é que se pretende a garantir e como é que se protege naturalmente o mercado e os consumidores, que devem ter aqui um papel de destaque.
6: No mundo em que a tecnologia muda mais depressa do que as leis e em que as empresas dispõem de ferramentas cada vez mais poderosas, a integridade é uma questão de responsabilidade, de cultura e da forma como escolhemos utilizar essas ferramentas. Termina aqui este episódio da Integridade Mais. Foi nossa convidada Marta Boura, advogada e consultora nas áreas do direito digital e da regulação financeira. Eu sou Jorge Cravo e convido-vos a seguir o dia-a-dia da All for Integrity nas redes sociais e através do site allforintegrity.org.

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1: 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É 1:30. 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

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Faleceu na manhã desta terça-feira, aos 74 anos de idade, no Hospital de Salreu, a advogada aveirense Virgínia Veiga. Foi uma das cerca de 300 pessoas da região presas pela PIDE e encarceradas em Caxias, no período compreendido entre 1936 e 1974. A sua história integra o contexto histórico de repressão política em Portugal. Integrou de forma ativa a estrutura do Partido Socialista a nível local e a nível nacional. Esteve ligada a Virgínia Veiga à Rádio Terra Nova em vários momentos da sua vida, sendo colaboradora da estação a vários níveis. Uma mulher de causas. Notícia desenvolvida em terranova.pt. A Ministra da Saúde visita amanhã a Unidade Local de Saúde da Região de Aveiro para uma reunião de trabalho. Ana Paula Martins vai ouvir da administração e dos diferentes setores referências ao funcionamento e constrangimentos enfrentados e realiza um ponto da situação sobre projetos em fase de implementação ou desejados para atenuar as dificuldades neste setor. O encontro está marcado para as 10 da manhã de amanhã no Salão Nobre do Hospital Infante Dom Pedro, em Aveiro. A administração do Porto de Aveiro confirma que está na posse do projeto de execução das obras de melhoria das acessibilidades marítimas à Barra do Porto de Aveiro. Informação que foi deixada em recente conferência sobre portos. O site Notícias de Aveiro adianta que Teresa Cardoso confirmou essa informação. A iniciativa Semana Marítima do Porto, assim denominada a ação, uma conferência promovida pelo site Transportes e Negócios, decorreu recentemente e esta foi uma das notas avançadas neste contexto. Com a obra executada, o Porto volta a dar um salto ao nível da dimensão dos navios que fazem escala na Gavenha de Nazaré, podendo aproximar-se dos 230 metros de comprimento. O molho sul será encurtado para permitir o alargamento da boca da barra. Detalhe da notícia disponível no site da Terra Nova. A Ministra do Trabalho, Solidariedade e Segurança Social, Rosário Palma Ramalho, inaugura as obras de ampliação e requalificação da creche do Centro Paroquial de Assistência e Informação da Paróquia de São Pedro de Aradas. Cerimónia marcada para as 17h45 no Largo Acácio Rosa, em Aradas. As obras, no valor de mais de meio milhão de euros, permitiram ampliar a capacidade da creche em 42 lugares, passando a receber no total 126 crianças. A cerimónia, como disse, está marcada para hoje, ao final da tarde. A Direção Regional do Partido Comunista Português promove uma jornada de protesto contra o aumento do custo de vida. A ação acontece hoje, às 18 horas, junto à Estação de Aveiro, para manifestar a necessidade de romper com a via do empobrecimento, e citei. Vários coletivos nacionais e o Bloco de Esquerda promovem, entretanto, uma concentração nacional no próximo sábado, dia 10 de outubro. Aveiro, Porto, Braga e Lisboa são cidades para mostrar descontentamento com a subida do custo de vida, e citei. O Museu de Santa Joana em Aveiro encerra devido a obras. As portas encerram hoje para um encerramento temporário. Desta forma, são criadas condições consideradas adequadas à execução dos trabalhos de requalificação do museu, obras que estão a decorrer. A empreitada tem um prazo previsto de 18 meses e o museu vai reabrir ao público logo que estejam reunidas as condições para ser aberto ao público. Aveiro prepara-se para investir mais de 250 mil euros em iluminações de Natal. A autarquia já tem em curso a instalação de equipamentos e promete inovação para este ano. O Boas Festas em Aveiro é o programa de animação que se prolonga pelo mês de dezembro até meados de janeiro de 2027. Depois de concluídas as festas em honra de São Gonçalinho, avança este projeto do Natal. Reforça-se o investimento em iluminações de Natal em perto de 100 mil euros, o investimento por parte da autarquia. Aveiro apresenta a programação da Agrovoga. O município lança este certame em sessão pública hoje às 17 horas. A cerimónia de apresentação está marcada para o Salão Nobre do Parque de Exposições da cidade. 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
3: Boa tarde, informação regional na Terra Nova. Faleceu na manhã desta terça-feira, aos 74 anos de idade, no Hospital de Salreu, a advogada aveirense Virgínia Veiga. Foi uma das cerca de 300 pessoas da região presas pela PIDE e encarceradas em Caxias, no período compreendido entre 1936 e 1974. A sua história integra o contexto histórico de repressão política em Portugal. Integrou de forma ativa a estrutura do Partido Socialista a nível local e a nível nacional. Esteve ligada a Virgínia Veiga à Rádio Terra Nova em vários momentos da sua vida, sendo colaboradora da estação a vários níveis. Uma mulher de causas. Notícia desenvolvida em terranova.pt. A Ministra da Saúde visita amanhã a Unidade Local de Saúde da Região de Aveiro para uma reunião de trabalho. Ana Paula Martins vai ouvir da administração e dos diferentes setores referências ao funcionamento e constrangimentos enfrentados e realizam

da situação sobre projetos em fase de implementação ou desejados para atenuar as dificuldades neste setor. O encontro está marcado para as 10 da manhã de amanhã no Salão Nobre do Hospital Infante Dom Pedro, em Aveiro. A administração do Porto Aveiro confirma que está na posse do projeto de execução das obras de melhoria das acessibilidades marítimas à Barra do Porto de Aveiro. Informação que foi deixada em recente conferência sobre portos. O site Notícias de Aveiro adianta que Teresa Cardoso confirmou essa informação. A iniciativa Semana Marítima do Porto, assim denominada a ação, uma conferência promovida pelo site Transportes e Negócios, decorreu recentemente e esta foi uma das notas avançadas neste contexto. Com a obra executada, o Porto volta a dar um salto ao nível da dimensão dos navios que fazem escala na Gavenha da Nazaré, podendo aproximar-se dos 230 metros de comprimento. O molho sul será encurtado para permitir o alargamento da boca da barra. Detalhe da notícia disponível no site da Terra Nova. A Ministra do Trabalho, Solidariedade e Segurança Social, Rosário Palma Ramalho, inaugura as obras de ampliação e requalificação da creche do Centro Paroquial de Assistência e Informação da Paróquia de São Pedro de Aradas. Cerimónia marcada para as 17h45 no Largo Acácio Rosa, em Aradas. As obras, no valor de mais de €500 milhões, permitiram ampliar a capacidade da creche em 42 lugares, passando a receber no total 126 crianças. A cerimónia, como disse, está marcada para hoje ao final da tarde. A Direção Regional do Partido Comunista Português promove uma jornada de protesto contra o aumento do custo de vida. A ação acontece hoje, às 18 horas, junto à Estação de Aveiro, para manifestar a necessidade de romper com a via do empobrecimento. Visitem. Vários coletivos nacionais e o Bloco de Esquerda promovem, entretanto, uma concentração nacional no próximo sábado, dia 10 de outubro. Aveiro, Porto, Braga e Lisboa são cidades para mostrar descontentamento com a subida do custo de vida. E citei. O Museu de Santa Joana em Aveiro encerra devido a obras. As portas encerram hoje para um encerramento temporário. Desta forma, são criadas condições consideradas adequadas à execução dos trabalhos de requalificação do museu. Obras que estão a decorrer. A empreitada tem um prazo previsto de 18 meses e o museu vai reabrir ao público logo que estejam reunidas as condições para ser aberto ao público. Aveiro prepara-se para investir mais de 250 mil euros em iluminações de Natal. A autarquia já tem em curso a instalação de equipamentos e promete inovação para este ano. O Boas Festas em Aveiro é o programa de animação que se prolonga pelo mês de dezembro até meados de janeiro de 2027. Depois de concluídas as festas em honra de São Gonçalinho, avança este projeto do Natal. Reforça-se o investimento em iluminações de Natal em perto de 100 mil euros, um investimento por parte da autarquia. Aveiro apresenta a programação da Agrovoga. O município lança este certame em sessão pública hoje às 17 horas. A cerimónia de apresentação está marcada para o Salão Nobre do Parque de Exposições da cidade. 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
2: O cashback e o cash advance são duas formas de obter liquidez com a utilização de cartões de crédito. O cashback consiste em recuperar uma percentagem do valor gasto em compras, sendo esse valor creditado automaticamente na conta do cartão. É uma prática que funciona como um incentivo ao uso do cartão de crédito, pelo que deve ser usada com moderação. É importante não fazer compras apenas para usufruir do cashback, pois o resultado é o aumento da dívida desnecessária. Por outro lado, o cash advance é um instrumento imediato que permite levantar dinheiro em multibanco ou transferir para a conta à ordem. Embora útil em situações de emergência, tem custos elevados, incluindo comissões fixas, taxa de conversão cambial e imposto de selo, acrescidos de juros se o valor não for reposto imediatamente. Ambos os instrumentos podem ajudar na gestão financeira, mas devem ser utilizados de forma responsável, pois representam um risco de sobreendividamento.
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1: Terra Nova, boa tarde, são 3:30. Estamos.

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5: Ficaram hoje feridos nos protestos que juntaram 86 mil pessoas em manifestações em várias cidades ao redor de Paris. Os estudantes denunciam casos de salas de aula sobrelotadas ou as ausências de professores não substituídos, protestos que acontecem a pouco mais de 6 meses das eleições presidenciais. Por cá, em dia de greve dos técnicos de reinserção que trabalham nas cadeias, a Ministra da Justiça diz que compreende o descontentamento dos profissionais, mas rejeita a necessidade de reabrir negociações. Rita Alarcão Júdice diz que o diploma que revê a carreira reflete o acordo alcançado.
6: É natural que haja descontentamento porque nós nunca conseguimos, num processo negocial, acudir a tudo que é reclamado, é por isso que é um processo negocial. O ponto é uma carreira que foi revista, que não era revista há dezenas de anos, conseguimos dar melhores condições de trabalho a estes técnicos e continuamos a trabalhar com eles para poder dar as melhores condições possíveis. Neste momento estou empenhada em conseguir concretizar o acordo que foi fechado. Nós não podemos fechar um acordo, assiná-lo, vertê-lo em diploma legal e no dia a seguir reabrir as negociações.
5: A Ministra da Justiça, à margem de uma visita ao Tribunal de Angra do Heroísmo, aqui no registro da RTP, a greve tem como objetivo contestar o novo decreto-lei que revê a carreira dos técnicos dos serviços prisionais. Pela letra da lei, Cristiano Ronaldo já está suspenso da seleção. É a leitura de Diogo Soares Loureiro. O especialista em direito esportivo lembra que o regulamento da Federação de Futebol prevê a suspensão de um atleta que abandona um estágio da seleção de forma injustificada e mais ainda prevê a suspensão automática.
7: A sanção prevista aqui é bastante relevante. Estamos a falar de uma suspensão entre 1 a 6 meses e depois há esse tal pormenor, mas que é um pormenor que poderá tornar-se por maior, que tem a ver com o número 2 do mesmo artigo que estabelece que a ausência ou o abandono determina a suspensão preventiva automática do jogador nos termos do próprio regulamento. Portanto, em abstrato, se analisarmos a letra da lei, nem sequer estamos perante uma situação em que a Federação tenha simplesmente de decidir se quer ou não castigar o jogador. O regulamento associa, de alguma forma, consequências imediatas à verificação daquele comportamento.
5: Ouvido pelo jornalista João Cruz, o advogado entende que a Federação Portuguesa de Futebol também está em incumprimento porque é obrigada a participar ao Conselho de Disciplina. Qualquer irregularidade cometida pelos jogadores é um assunto desenvolvido na página da Renascença. Por causa do mau tempo, a circulação de comboios esteve suspensa durante mais de 2 horas na linha de Guimarães, entre Vila das Aves e Guimarães. A chuva que caiu obrigou a Infraestruturas de Portugal a fazer intervenções de emergência. A boa notícia, Inês, é que a circulação já foi, entretanto, restabelecida. A má é que é natural que haja atrasos.
8: Essa é a parte mais complicada, como sempre, não é, Anabela? Obrigada e até já.
5: Até já.
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1: Terra Nova, boa tarde, são 4:30.
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Este é o Jornal Regional na Terra Nova. A visita da Ministra da Saúde a Aveiro para uma reunião de trabalho com a administração da Unidade Local de Saúde da região de Aveiro acabou adiada devido a compromissos da governante. Ana Paula Martins tinha programado este encontro para quarta-feira para falar sobre projetos para reforçar a capacitação de serviços de saúde. A equipa de Ricardo Matos, em Aveiro, revela que esse encontro fica adiado à espera de uma nova data. Aveiro apresenta a programação da edição deste ano da Agrovoga. O município lança um novo certame em sessão pública hoje. Começará esta conferência às 5 da tarde, no Salão Nobre, no Parque de Exposições de Aveiro. Notícia que merecerá desenvolvimento em terranova.pt. A Polícia de Segurança Pública deteve 6 cidadãos por crimes rodoviários. A ação da PSP, que se refere à atividade entre sexta e terça-feira, em fim de semana alargado. Das detenções efetuadas, 2 cidadãos foram presos pela prática do crime de condução de um veículo em estado de embriaguez. Foram igualmente detidos 3 cidadãos pela prática do crime de condução de veículo sem habilitação legal. Uma detenção ocorreu pela prática do crime de desobediência na sequência da recusa do condutor em efetuar o teste de alcoolemia no âmbito de um acidente de viação. Quanto à distribuição territorial, 4 das detenções foram efetuadas na área de intervenção da Divisão Policial de Aveiro e 2 na área de intervenção da Divisão Policial de Espinho. A Ministra do Trabalho, Solidariedade e Segurança Social, Rosário Palma Ramalho, inaugura as obras de ampliação e requalificação da creche do Centro Paroquial de Assistência e Formação da Paróquia de São Pedro de Aradas. A cerimónia está marcada para hoje, começará às 17h45 no Largo Acácio Rosa, em Aradas. Estas obras, no valor de mais de 500 mil euros, permitiram ampliar a capacidade da creche em 42 lugares, passando a receber no total 126 crianças. Virgínia Veiga faleceu aos 74 anos. É advogada, antiga militante do Partido Socialista, deputada municipal, faleceu no Hospital de Salreu. Foi uma das cerca de 300 pessoas da região presas pela PIDE e encarceradas em Caxias, no período compreendido entre 1936 e 1974. A sua história integra o contexto histórico de repressão política em Portugal e a luta antifascista. Integrou de forma ativa e estruturada o Partido Socialista, a nível nacional e local. Esteve na política ativa na Assembleia Municipal de Aveiro, no mandato entre 93 e 1997, que marcaria a saída de Girão Pereira e a passagem de Celso Santos à liderança da Câmara Municipal de Aveiro. Destacou-se pela participação em debates sobre segurança no Complexo Químico de Estarreja, sobre as acessibilidades à Barra, onde chegou a residir, ou sobre projetos polémicos em Aveiro. Afirmava-se uma mulher do jornalismo, pela experiência em publicações de referência no país, tendo sido jornalista profissional da agência noticiosa ANOP, atual Lusa, e colaboradora do Semanário Expresso. Foi também fotógrafa, iniciando a atividade no Diário de Notícias. Presidiu a Associação de Direito e Economia Europeia, sediada na Faculdade de Direito da Universidade de Coimbra, tendo vencido o Prémio Mulheres da Europa. Chegou a gravar programas sobre história para Antena 2, dando corpo à sua paixão e estudo pela história, aqui na Terra Nova. Na atividade cultural, desempenhou funções de presidente do Ateneu Comercial do Porto. Foi ativista de causas várias e, na ligação aos meios locais, colaborou ativamente no relançamento da antena da Rádio Terra Nova, destruída pelo mau tempo, em fevereiro de 2016, por acreditar na importância dos meios de comunicação em matéria de segurança e democracia. O corpo estará em Câmara Ardente, hoje, a partir das 18 horas. O funeral está marcado para quarta-feira à tarde, às 15 horas, na Casa Funerária da Igreja Paroquial de São Martinho, em Salreu, seguindo para o cemitério local. A informação regional mantém-se atualizada em permanência em terranova.pt. Boa tarde.

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0: Polícia de choque volta a intervir para controlar os manifestantes em Paris. Dezenas de milhares de pessoas manifestam-se na capital francesa num protesto que começou por ser dos estudantes, mas a que se juntaram também pais e professores. O primeiro-ministro já admitiu antecipar para a próxima sexta-feira as férias intercalares, que deveriam começar no próximo dia 17, para tentar conter a situação. Sébastien Lecornu acusou os jovens de quererem criar o caos no país até às eleições presidenciais do próximo ano e já avisou que a violência é intolerável. Declarações feitas no Parlamento, onde está a ser ouvido e onde fez o balanço dos incidentes.
1: Le bilan, 215 élèves blessés.
2: O balanço, 215 alunos feridos, a maioria deles em resultado de agressões ou de forma mais pontual de acidentes. 85 profissionais do ensino, dos quais 34 diretores e diretores adjuntos. Senhoras e senhores deputados, este é o balanço mais grave das últimas décadas no ensino público em termos do número de funcionários públicos feridos. E afirmo, tal como os senhores referiram, que a banalização desta violência contra profissionais do ensino público não é aceitável.
0: Palavras do primeiro-ministro no Parlamento, onde está a ser ouvido esta tarde. De acordo com os sindicatos, estão na rua 450 mil pessoas. Os estudantes denunciam casos de sala de aulas sobrelotadas ou as ausências de professores não substituídos. Por cá, os problemas nos exames não foram uma consequência da reforma orgânica do Ministério da Educação, garantia do Ministro Adjunto e da Reforma do Estado. Gonçalo Matias, que está a ser ouvido na Comissão Parlamentar da Reforma do Estado, diz que as dificuldades resultaram da transição digital e garantiu que não vão repetir-se no próximo ano.
3: Houve dificuldades na correção dos exames? Houve. Essas dificuldades não resultaram da reforma orgânica do Ministério. Estas dificuldades resultaram da transição digital. Houve dificuldades na transição digital. Foi feito um piloto, esse piloto detectou dificuldades, essas dificuldades foram corrigidas, mas no final não foi possível eliminá-las todas. Obviamente que todas as que foram detectadas este ano já estão corrigidas e não se repetirão no próximo ano.
0: O ministro Gonçalo Matias no Parlamento, onde defendeu que a reforma orgânica do Ministério da Educação foi um sucesso. Centenas de livrarias e papelarias em todo o país continuam sem receber os pagamentos dos manuais escolares fornecidos no âmbito do programa Mega. A denúncia é da Confederação das Micro, Pequenas e Médias Empresas. Jorge Pisco considera que está em causa a sustentabilidade destas empresas e alerta para a falta de respostas dos serviços responsáveis.
4: Preencheram todos os requisitos que estão feitos para serem ressarcidos do fornecimento de livros que prestaram aos seus pais, aos alunos, e que, relativamente à faturação, relativa aos reforços que ficaram disponíveis a partir de 17 de agosto e que até à presente data não foram ressarcidos desses mesmos pagamentos. E mais grave é que, depois de terem entregue toda a documentação, estar tudo atualizado, certidões de não dívida, faturas devidamente integradas, etc., não têm qualquer resposta, por mais que contactem, por vezes são encaminhados para o correio eletrónico e depois ficam simplesmente à espera sem qualquer tipo de resposta.
0: Jorge Pisco, presidente da Confederação das Micro, Pequenas e Médias Empresas, ouvido pela jornalista Ana Catarina André. Em dia de greve dos técnicos de reinserção que trabalham nas cadeias, a Ministra da Justiça já disse que compreende o descontentamento destes profissionais, mas rejeita a necessidade de reabrir negociações. Em declarações hoje em Angra do Heroísmo, Rita Alarcão Júdice disse que o diploma que revê a carreira reflete o acordo alcançado. Pela letra da lei, Cristiano Ronaldo já está suspenso da seleção. É a leitura de Diogo Soares Loureiro. O especialista em direito esportivo lembra que o regulamento da Federação de Futebol prevê a suspensão de um atleta que abandona um estágio da seleção de forma injustificada e mais ainda prevê a suspensão automática.
5: A sanção prevista aqui é bastante relevante. Estamos a falar de uma suspensão entre 1 a 6 meses e depois há esse tal pormenor, mas que é um pormenor que poderá tornar-se por maior, que tem a ver com o número 2 do mesmo artigo, que estabelece que a ausência ou o abandono determina a suspensão preventiva automática do jogador nos termos do próprio regulamento. Portanto, em abstrato, se analisarmos a letra da lei, nem sequer estamos perante uma situação em que a Federação tenha simplesmente de decidir se quer ou não castigar o jogador. O regulamento associa, de alguma forma, consequências imediatas à verificação daquele comportamento.
0: Ouvido pelo jornalista João Cruz, este especialista em direito esportivo, entenda que a Federação Portuguesa de Futebol também está em cumprimento, porque é obrigada a participar ao Conselho de Disciplina qualquer irregularidade cometida pelos jogadores. É um assunto desenvolvido na página da Renascença, em rr.pt.
6: E a plataforma cívica Ponto de Encontro defende a criação de um Serviço Nacional de Cidadania obrigatório para atrair jovens para as Forças Armadas. A ideia já está no papel. O relatório desta plataforma será entregue ao poder político nos próximos dias, Anabela.
0: Sim, o documento será entregue em mãos ao Presidente da República já na próxima semana. É a expectativa do Major-General Carlos Chaves, o coordenador desta plataforma cívica. Em declarações à Renascença, Carlos Chaves acredita que não será difícil cativar os jovens, garantindo-lhes os meios necessários para uma emancipação aos 18 anos. E entre os atrativos contam-se benefícios fiscais ou facilidades no acesso à habitação.
7: A forma mágica é garantir aos jovens de 17 anos, quando terminarem o seu ensino secundário, têm possibilidades, têm garantias para sair de casa dos pais e serem autónomos.
2: A ideia é construir um Serviço Nacional de Cidadania universal e obrigatório, ou seja, não é só para a defesa, poderá ser na proteção civil, emergência, apoio social, ambiente,
7: exatamente,
2: etc. Mas quais são as fórmulas para atrair?
7: Benefícios fiscais, benefícios na compra ou aluguer da habitação, na formação profissional certificada. Portanto, são um conjunto muito coerente, muito homogéneo, de condições sociais, profissionais, que colocam os jovens de 17 anos emancipado. Ele pode sair dos seus pais porque vai ter apoios para ser uma pessoa, começar a ser um ser independente. Os nossos filhos estão a sair de casa aos 40 anos e coxos, entre aspas.
2: Isto, por aquilo que percebo, seria aplicável aos jovens entre os 18 e os 25 anos.
7: Exatamente.
2: E com uma duração de referência entre 6 a 12 meses. Isso seria bastante, por exemplo, na área da defesa?
7: Completamente, porque isto não é para formar militares. Isto é para despertar o interesse por ser militar. Isto não tem aumento de despesa para o Estado. Tem uma melhor distribuição do que se gasta hoje em apoios, em subsídios. Muitas das vezes a pessoas que nem precisam delas.
2: Quem é que deveria gerir este Serviço Nacional de Cidadania? Era o
7: Nós
2: Estado, era quem?
7: Apostamos muito nas autarquias. Porquê? Porque é o poder mais próximo. É o poder que conhece as pessoas. E é o poder que é avaliado diretamente por quem vota neles.
2: Para concluir, este estudo está pronto, este relatório está pronto. Quando é que vai chegar às mãos do Presidente da República e do Governo?
7: Vai chegar na próxima semana, mal o Sr. Presidente da República tenha tempo para nos receber.
0: As explicações do Major-General Carlos Chaves, ouvido pelo jornalista Pedro Mesquita, integram esta plataforma cívica Ponto de Encontro, personalidades como o antigo Presidente da Câmara do Porto, Rui Moreira, ou o Almirante Silva Ribeiro, antigo chefe do Estado-Maior-General das Forças Armadas.
6: Muito obrigada, Anabela. Voltamos então a atualizar tudo daqui a uma hora.
0: Ok, até já.
6: Até já.
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Este é o Jornal Regional na Terra Nova. A visita da Ministra da Saúde a Aveiro para uma reunião de trabalho com a administração da Unidade Local de Saúde da região de Aveiro acabou adiada devido a compromissos da governante. Ana Paula Martins tinha programado este encontro para quarta-feira para falar sobre projetos para reforçar a capacitação de serviços de saúde. A equipa de Ricardo Matos, em Aveiro, revela que esse encontro fica adiado à espera de uma nova data. Aveiro apresenta a programação da edição deste ano da Agrovoga. O município lança um novo certame, notícia que começará desenvolvimento em terranova.pt. A Polícia de Segurança Pública deteve 6 cidadãos por crimes rodoviários. A ação da PSP, que se refere à atividade entre sexta e terça-feira, em fim de semana alargado. Das detenções efetuadas, 2 cidadãos foram presos pela prática do crime de condução de um veículo em estado de embriaguez. Foram igualmente detidos 3 cidadãos pela prática do crime de condução de veículo sem habilitação legal. Uma detenção ocorreu pela prática do crime de desobediência na sequência da recusa do condutor em efetuar o teste de alcoolemia no âmbito de um acidente de viação. Quanto à distribuição territorial, 4 das detenções foram efetuadas na área de intervenção da Divisão Policial de Aveiro e 2 na área de intervenção da Divisão Policial de Espinho. A Ministra do Trabalho, Solidariedade e Segurança Social, Rosário Palma Ramalho, inaugura as obras de ampliação e requalificação da creche do Centro Paroquial de Assistência e Formação da Paróquia de São Pedro de Aradas. Estas obras, no valor de mais de 500 mil de euros, permitiram ampliar a capacidade da creche em 42 lugares, passando a receber no total 126 crianças. Virgínia Veiga faleceu aos 74 anos. A advogada, antiga militante do Partido Socialista, deputada municipal, faleceu no Hospital de Salreu. Foi uma das cerca de 300 pessoas da região presas pela PIDE e encarceradas em Caxias, no período compreendido entre 1936 e 1974. A sua história integra o contexto histórico de repressão política em Portugal e a luta antifascista. Integrou de forma ativa e estruturada o Partido Socialista a nível nacional e local. Esteve na política ativa na Assembleia Municipal de Aveiro no mandato entre 93 e 1997, que marcaria a saída de Girão Pereira e a passagem de Celso Santos à liderança da Câmara Municipal de Aveiro. Destacou-se pela participação em debates sobre segurança no complexo químico de Estarreja, sobre as acessibilidades à Barra, onde chegou a residir, ou sobre projetos polémicos em Aveiro. Afirmava-se uma mulher do jornalismo, pela experiência em publicações de referência no país, tendo sido jornalista profissional da agência noticiosa ANOP, atual Lusa, e colaboradora do Semanário Expresso. Foi também fotógrafa, iniciando atividade no Diário de Notícias. Presidiu a Associação de Direito e Economia Europeia, sediada na Faculdade de Direito da Universidade de Coimbra, tendo vencido o Prémio Mulheres da Europa. Chegou a gravar programas sobre história para a Antena 2, dando corpo à sua paixão e estudo pela história, aqui na Terra Nova. Na atividade cultural, desempenhou funções de presidente do Ateneu Comercial do Porto. Foi ativista de causas várias e, na ligação aos meios locais, colaborou ativamente no relançamento da antena da Rádio Terra Nova, destruída pelo mau tempo, em fevereiro de 2016, por acreditar na importância dos meios de comunicação em matéria de segurança e democracia. O corpo estará em Câmara Ardente. Hoje, a partir das 18 horas, o funeral está marcado para quarta-feira à tarde, às 15 horas, na Casa Funerária da Igreja Paroquial de São Martinho, em Salreu, seguindo para o cemitério local. 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
2: Olá. Hoje vou falar sobre como fazer um bom destralho, ou seja, como tirar de casa o que já não se usa. E para isso, lembre que as casas devem ter coisas giras, que trazem conforto e que sejam úteis para o dia-a-dia. Todo o resto é muito provável que esteja a mais. Então, por onde se começa? Começa-se sempre pelo mais fácil. Pode ser uma gaveta ou um pequeno armário, qualquer coisa simples que garanta que se termina com sucesso. Isso dá confiança para depois se avançar para o resto. Antes ainda de começar, e para não deixar o trabalho a meio, define o tempo que podes dedicar a esta tarefa. Uma manhã, uma tarde, um fim de semana, uma hora que seja. Isso faz com que te concentres no teu objetivo. Depois de escolhido o alvo a atacar, retira-se tudo, limpa-se o sítio onde se guardam as coisas. Durante o processo de destralho, é natural que surjam dilemas sobre o que fica e o que vai embora. As coisas que gostamos muito, que estão em bom estado e que usamos, ficam e voltam para o seu lugar. Destaco aqui o bom estado porque muitas vezes usamos coisas mais velhinhas, quando até temos outras bem melhores, mas achamos que ainda dão para usar. Neste caso, considera o seu destralho porque aquilo que ainda está bom pode ser mais útil a outras pessoas. Mas quando surgem muitas dúvidas sobre o que vai ou o que fica, pergunta assim: se eu ainda não tivesse esta coisa, quanto é que eu estaria disposto a pagar por ela agora? Dependendo da resposta, ou fica ou vai embora. Outras vezes pensamos que um dia ainda vamos usar isto ou aquilo, mas se já não usamos há mais de 2 anos, é porque não vamos usar. Outras vezes receamos que isto ou aquilo ainda possa fazer falta, pois se não fez falta até agora, é natural que seja mais útil a outra pessoa. E que destino dar, então, ao que já não usamos? Vamos ter 4 secções. Vai para o lixo o que estiver estragado, que não tenha arranjo ou que não esteja em condições para mais ninguém usar. Podemos dar à família, aos amigos ou a instituições de solidariedade social. Pode-se também vender o que tiver potencial de venda e reciclar o que pode ter outras utilidades. Por exemplo, roupas do dia-a-dia podem passar a roupa de ginásio, que depois até pode ser pijama. Tudo certo, na quantidade certa. Um aspecto muito importante é garantir que o destralho sai de casa. Se não tirarmos a tralha de casa, o nosso trabalho não tem grandes resultados, porque na verdade só mudamos a tralha de sítio, que é tudo o que não se quer. Por fim, este processo quer-se divertido. Escolhe uma música com bom ritmo e deixa-te levar pelo teu bom senso e pelo estilo da pessoa que és hoje, não pelo que já foste. Olha, e tu? Já sabes por onde vais começar? Se te servir de motivação, tira fotos dos progressos do teu destralho e partilha no Facebook da Consultora da Desordem. Eu lá estarei para te apoiar. Espero que o resultado do teu destralho te faça sentir mais livre e leve. Eu volto para a semana com mais ideias sobre viver melhor com menos. Até lá, dedico-te esta música da Beyoncé, Love on the Top. Fica bem!

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1: 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São 6 horas.
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1: Com a Terra Nova, boa tarde, são 6:30.
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Este é o Jornal Regional na Terra Nova. A visita da Ministra da Saúde a Aveiro para uma reunião de trabalho com a administração da Unidade Local de Saúde da região de Aveiro acabou adiada devido a compromissos da governante. Ana Paula Martins tinha programado este encontro para quarta-feira para falar sobre projetos para reforçar a capacitação de serviços de saúde. A equipa de Ricardo Matos, em Aveiro, revela que esse encontro fica adiado à espera de uma nova data. Aveiro apresenta a programação da edição deste ano da Agrovoga. O município lança um novo certame, notícia que merecerá desenvolvimento em terranova.pt. A Polícia de Segurança Pública deteve 6 cidadãos por crimes rodoviários. A ação da PSP, que se refere à atividade entre sexta e terça-feira, em fim de semana alargado. Das detenções efetuadas, 2 cidadãos foram presos pela prática do crime de condução de um veículo em estado de embriaguez. Foram igualmente detidos 3 cidadãos pela prática do crime de condução de veículo sem habilitação legal. Uma detenção ocorreu pela prática do crime de desobediência na sequência da recusa do condutor em efetuar o teste de alcoolemia no âmbito de um acidente de viação. Quanto à distribuição territorial, 4 das detenções foram efetuadas na área de intervenção da Divisão Policial de Aveiro e 2 na área de intervenção da Divisão Policial de Espinho. A Ministra do Trabalho, Solidariedade e Segurança Social, Rosário Palma Ramalho, inaugura as obras de ampliação e requalificação da creche do Centro Paroquial de Assistência e Formação da Paróquia de São Pedro de Aradas. Estas obras, num valor de mais de 500 mil de euros, permitiram ampliar a capacidade da creche em 42 lugares, passando a receber no total 126 crianças. Virgínia Veiga faleceu aos 74 anos. A advogada, antiga militante do Partido Socialista, deputada municipal, faleceu no Hospital de Salreu. Foi uma das cerca de 300 pessoas da região presas pela PIDE e encarceradas em Caxias, no período compreendido entre 1936 e 1974. A sua história integra o contexto histórico de repressão política em Portugal e a luta antifascista. Integrou de forma ativa e estruturada o Partido Socialista a nível nacional e local. Esteve na política ativa na Assembleia Municipal de Aveiro no mandato entre 93 e 1997, que marcaria a saída de Girão Pereira e a passagem de Celso Santos à liderança da Câmara Municipal de Aveiro. Destacou-se pela participação em debates sobre segurança no complexo químico de Estarreja, sobre as acessibilidades à Barra, onde chegou a residir, ou sobre projetos polémicos em Aveiro. Afirmava-se uma mulher do jornalismo, pela experiência em publicações de referência no país, tendo sido jornalista profissional da agência noticiosa ANOP, atual Lusa, e colaboradora do Semanário Expresso. Foi também fotógrafa, iniciando atividade no Diário de Notícias. Presidiu a Associação de Direito e Economia Europeia, sediada na Faculdade de Direito da Universidade de Coimbra, tendo vencido o Prémio Mulheres da Europa. Chegou a gravar programas sobre história para a Antena 2, dando corpo à sua paixão e estudo pela história, aqui na Terra Nova. Na atividade cultural, desempenhou funções de presidente do Ateneu Comercial do Porto. Foi ativista de causas várias e, na ligação aos meios locais, colaborou ativamente no relançamento da antena da Rádio Terra Nova, destruída pelo mau tempo, em fevereiro de 2016, por acreditar na importância dos meios de comunicação em matéria de segurança e democracia. O corpo estará em Câmara Ardente. Hoje, a partir das 18 horas, o funeral está marcado para quarta-feira à tarde, às 15 horas, na Casa Funerária da Igreja Paroquial de São Martinho, em Salreu, seguindo para o cemitério local. 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
2: Boa tarde com a Terra Nova, são 7 horas.
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0: dos alunos do 4º e do 6º ano vão passar a ser testados em abril. A antecipação, em cerca de um mês, das chamadas provas MODA, monitorização da aprendizagem, foi anunciada pelo Ministro da Educação esta tarde. Fernando Alexandre está a ser ouvido na Comissão Parlamentar de Educação sobre os atrasos na divulgação dos resultados das provas MODA do último ano letivo. O Ministro garantiu que vão chegar às escolas dentro de 2 semanas.
1: O instrumento, por sair a 20 de outubro, vai continuar a ser muito útil para as escolas, ou seja, não é por chegar a 20 de outubro, idealmente devia chegar antes. Aliás, também posso informar aqui que isso já tinha sido discutido, mas agora ficou evidente que as provas MODA têm que ser realizadas um pouco mais cedo, deverão ser realizadas em abril. As próprias escolas também no fundo já identificaram a sobreposição de muitas avaliações que depois geram muita pressão, e por isso à partida vamos alterar o calendário, passará a ser feito em abril e haverá mais tempo também para as equipas do Educa de poderem preparar os dados e de facto garantir que antes do início do ano letivo o diretor da escola, o diretor da turma, tem os dados da avaliação externa.
0: O ministro Fernando Alexandre anunciou ainda que estão a dar aulas pela primeira vez neste ano letivo 2.174 professores, mas continua-se a revelar a quantos alunos falta pelo menos um docente. Centenas de livrarias e papelarias por todo o país continuam-se a receber os pagamentos dos manuais escolares fornecidos no âmbito do programa Mega. A denúncia é da Confederação das Micro, Pequenas e Médias Empresas. Jorge Pisco diz que os atrasos põem em risco a sustentabilidade destas empresas e alerta para a falta de respostas dos serviços responsáveis.
2: Preencheram todos os requisitos que estão feitos para serem ressarcidos do fornecimento de livros que prestaram aos seus pais, os alunos, e que, relativamente à faturação, relativa aos reforços que ficaram disponíveis a partir de 17 de agosto e que até à presente data não foram ressarcidos desses mesmos pagamentos. E mais grave é que, depois de terem entregue toda a documentação, estar tudo atualizado, certidões de não dívida, faturas devidamente integradas, etc., não têm qualquer resposta, por mais que contactem, por vezes são encaminhados para o correio eletrónico e depois ficam simplesmente à espera sem qualquer tipo de resposta.
0: Jorge Pisco, presidente da Confederação das Micro, Pequenas e Médias Empresas, ouvido pela jornalista Ana Catarina André. Entre os medicamentos cuja exportação está proibida pelo Infarmed, contam 163 apresentações de quetiapina, um antipsicótico usado para tratar esquizofrenia, transtorno bipolar e depressão, devido a problemas no abastecimento. Segundo o Infarmed, os constrangimentos no abastecimento de medicamentos com esta substância deverão manter-se pelo menos até ao final do ano, isto porque o fabrico foi suspenso devido a uma contaminação microbiana na produção detectada num fabricante na Grécia. Cerca de 500 pessoas foram presas durante as manifestações em França, que têm juntado milhares de alunos, professores e pais, um pouco por todo o país. Os dados são do Ministério do Interior francês, que dão conta também de 43 polícias feridos só esta terça-feira. De acordo com o governo francês, mais de 256 mil pessoas manifestaram-se em todo o país, números que, segundo a organização, chegaram a 450 mil pessoas. Em Paris, a polícia identificou 300 indivíduos desordeiros, foi de resto chamada a polícia de intervenção, que usou gás lacrimogéneo para dispersar alguns destes manifestantes mais violentos. O autarca de Saint-Denis, Bali Bagayoko, foi atingido com gás lacrimogéneo depois de tentar acalmar os ânimos entre as autoridades policiais e os manifestantes. Perante a situação, Emmanuel Macron convocou para hoje à noite uma reunião de emergência que vai juntar o primeiro-ministro Sébastien Lecornu e os ministros do Interior e da Educação. Entretanto, já esta tarde, os sindicatos convocaram mais um protesto para a próxima quinta-feira. Exigem respostas rápidas às exigências dos estudantes.
3: O primeiro-ministro Anabela admite que está preocupado com o próximo quadro financeiro da União Europeia para o período entre 2028 e 2034, mas garante que não vai entrar no concurso de pedinchice em Bruxelas.
0: Sim, na reta final para a aprovação do próximo orçamento da União Europeia, a discussão volta a colocar as maiores economias a defenderem cortes contra as economias mais dependentes que pedem coesão. E neste quadro, o primeiro-ministro prometeu defender a posição portuguesa contra o corte nos fundos europeus, mas sem entrar na pedinchice. João César das Neves, boa tarde.
4: Olá, boa tarde.
0: É possível concretizar esta promessa ou o primeiro-ministro está a ser demasiado otimista?
4: Bem, não vai ser fácil, claramente, não é? As negociações, assim, todas as vezes que há um quadro comunitário de pôr para aprovar, vai haver sempre discussão. Desta vez, as situações são um bocadinho mais preocupantes. Enfim, temos um problema em França, com um desequilíbrio gigantesco e uma dúvida crescente. Temos as grandes economias a não estar interessadas em continuar a subsidiar como antes, e temos o problema variado, desde problemas da defesa até as questões demográficas, passando pelas questões ambientais e outras, que começam a pressionar cada vez mais os orçamentos dos países, e portanto eles não estão interessados em aumentar as reservas a pagar à Europa. A Europa, quer dizer, os países que recebem, e sobretudo os funcionários comunitários, querem continuar a receber o seu, claro.
0: E Portugal pode opor-se a uma proposta de orçamento que corte os fundos destinados à política de coesão, quando do outro lado estão países como Alemanha, Dinamarca, Países Baixos, Áustria, Finlândia e Suécia, que pedem cortes de centenas de milhares de milhões de euros?
4: É, opor-se é uma posição um bocadinho exagerada, não é? Quer dizer, pode negociar, vamos tentar negociar.
0: Se o Primeiro-Ministro admitiu opor-se.
4: Claro, ele pode tentar opor-se, mas no final não vai conseguir nada, não é? E o que é provável é que estamos ainda na parte inicial, e portanto os exageros daqueles que querem cortar e que estão a dizer milhões, cortar milhões, é para assustar, para depois no final recuarem. Portanto, estamos numa negociação. E nós não sabemos essa negociação, quer dizer, o que aparece publicamente, o que os discursos dizem, o que se vem nas entrevistas, é simplesmente para fazer barulho para a plateia, não é? Atrás das cortinas estão realmente a fazer essas negociações. Com a certeza que vai conseguir um quadro, que não dará tudo a todos os que querem receber, mas cortará alguma coisa àqueles que querem cortar, encontrará certamente um equilíbrio. Não, foi assim a história do passado e quase certeza será agora, mas é importante que comece a notar-se que o mundo está a mudar. E, portanto, que a Europa não pode continuar com os mesmos papéis com que andava.
0: Mas a Presidente da Comissão Europeia também parece preocupada. Hoje avisou que uma redução significativa das verbas pode comprometer prioridades comunitárias.
4: Claro, é o papel dela, não é? Quer dizer, ela também recebe o dinheiro, ela não tem dinheiro, ela está à frente da máquina da Europa e precisa de dinheiro para poder funcionar. Portanto, ela também tem interesse, tal como os países que recebem, em que os cortes não sejam muito fundos.
0: Obrigada, João César das Neves. O comentário sempre às 19h. Dina, deixa-me ainda dizer que já há árbitros para os próximos jogos no regresso do campeonato. João Pinheiro foi o árbitro escolhido para o Sporting de Braga Sporting na próxima sexta-feira. Para o Marítimo Futebol Clube do Porto no sábado, o árbitro será João Gonçalves, e no Benfica Vitória, no domingo, será Luís Godinho arbitrar este jogo, todos jogos com relatos aqui na Renascença.
3: Ah, sim, com certeza, claro. Obrigada, Anabela. As Até notícias já. Na Renascença são 19h08, tempo e trânsito já a seguir.
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1: 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São 9 horas.
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Olá, viva. Este é o Jornal Regional na Terra Nova. A visita da Ministra da Saúde a Aveiro para uma reunião de trabalho com a administração da Unidade Local de Saúde da região de Aveiro acabou adiada devido a compromissos da governante. Ana Paula Martins tinha programado este encontro para quarta-feira para falar sobre projetos para reforçar a capacitação de serviços de saúde. A equipa de Ricardo Matos, em Aveiro, revela que esse encontro fica adiado à espera de uma nova data. Aveiro apresenta a programação da edição deste ano da Agrovoga. O município lança um novo certame, notícia que merecerá desenvolvimento em terranova.pt. A Polícia de Segurança Pública deteve 6 cidadãos por crimes rodoviários. A ação da PSP, que se refere à atividade entre sexta e terça-feira, em fim de semana alargado. Das detenções efetuadas, 2 cidadãos foram presos pela prática do crime de condução de um veículo em estado de embriaguez. Foram igualmente detidos 3 cidadãos pela prática do crime de condução de veículo sem habilitação legal. Uma detenção ocorreu pela prática do crime de desobediência na sequência da recusa do condutor em efetuar o teste de alcoolemia no âmbito de um acidente de viação. Quanto à distribuição territorial, 4 das detenções foram efetuadas na área de intervenção da Divisão Policial de Aveiro e 2 na área de intervenção da Divisão Policial de Espinho. A Ministra do Trabalho, Solidariedade e Segurança Social, Rosário Palma Ramalho, inaugura as obras de ampliação e requalificação da creche do Centro Paroquial de Assistência e Formação da Paróquia de São Pedro de Aradas. Estas obras, no valor de mais de 500 mil de euros, permitiram ampliar a capacidade da creche em 42 lugares, passando a receber no total 126 crianças. Virgínia Veiga faleceu aos 74 anos. A advogada, antiga militante do Partido Socialista, deputada municipal, faleceu no Hospital de Salreu. Foi uma das cerca de 300 pessoas da região presas pela PIDE e encarceradas em Caxias, no período compreendido entre 1936 e 1974. A sua história integra o contexto histórico de repressão política em Portugal e a luta antifascista. Integrou de forma ativa e estruturada o Partido Socialista a nível nacional e local. Esteve na política ativa na Assembleia Municipal de Aveiro no mandato entre 93 e 1997, que marcaria a saída de Girão Pereira e a passagem de Celso Santos à liderança da Câmara Municipal de Aveiro. Destacou-se pela participação em debates sobre segurança no complexo químico de Estarreja, sobre as acessibilidades à Barra, onde chegou a residir, ou sobre projetos polémicos em Aveiro. Afirmava-se uma mulher do jornalismo, pela experiência em publicações de referência no país, tendo sido jornalista profissional da agência noticiosa ANOP, atual Lusa, e colaboradora do Semanário Expresso. Foi também fotógrafa, iniciando atividade no Diário de Notícias. Presidiu a Associação de Direito e Economia Europeia, sediada na Faculdade de Direito da Universidade de Coimbra, tendo vencido o Prémio Mulheres da Europa. Chegou a gravar programas sobre história para a Antena 2, dando corpo à sua paixão e estudo pela história, aqui na Terra Nova. Na atividade cultural, desempenhou funções de presidente do Ateneu Comercial do Porto. Foi ativista de causas várias e, na ligação aos meios locais, colaborou ativamente no relançamento da antena da Rádio Terra Nova, destruída pelo mau tempo, em fevereiro de 2016, por acreditar na importância dos meios de comunicação em matéria de segurança e democracia. O corpo estará em Câmara Ardente. Hoje, a partir das 18 horas, o funeral está marcado para quarta-feira à tarde, às 15 horas, na Casa Funerária da Igreja Paroquial de São Martinho, em Salreu, seguindo para o cemitério local. 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
1: Terra Nova, boa noite, são 10 horas.

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1: 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São 11 horas.
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1: É meia-noite.
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